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0: Eu não teria chegado a lugar nenhum se não fossem vocês. Muito obrigado, muito obrigado.
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1: A moda é boa demais, hein?

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5: 19:19.
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0: meia-noite e 33.
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4: 12:46.
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1: 1:03.
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0: faltando um minuto para as duas.
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0: Muito bom dia, estamos começando Delta Rural, edição desta sexta-feira, 22 de maio de 2026. Muito bom dia para você, muito bom dia nesta manhã fria. Temperatura neste momento estamos com 4 graus, turma, 4 graus. E a sensação térmica deste amanhecer, conferindo aqui para os nossos ouvintes, nesta manhã de sexta-feira, congeada, né? É, geada, imensa, grande. Aliás, semana esta marcada pela sequência, né, de geadas. A sensação térmica neste momento em Bagé, na área central, estamos com 2 graus positivos, ok, turma? Muito bom dia madrugadores, muito bom dia aos colegas. Hoje conosco Marcos Nogueira e também o Fábio Freitas, né? Os colegas aí, hoje também cumprindo a sua atividade, o seu trabalho e tendo em vista a folga aí do Carlos Silva e do Luiz Sivaldo. Muito bem, são 6 horas e 11 minutos. Alô, madrugadores, muito bom dia. Alô, turma, acompanhando o Delta Rural, à beira do fogo, tem fogo grande, mate e cara alegre, né? Bom dia, turma. Quem está se preparando para sair para os seus compromissos, tem atividade, tem rotina, tem, né, o compromisso do dia a dia, agasalhe-se, reforce, porque está frio, muito frio. Vamos lá, Eberton Rutia já ligado conosco, nosso bom dia, também acompanhando o Delta Rural, a turma aqui, mandando mensagem, seu Jefferson Amaral, bom dia Dudu, alô Eduardinho, Paulinho Alves, alô turma de Pinheiro Machado, muito bom dia, também um abraço aí, o Fernando Duval, nosso bom dia, alô Duval, bom dia. Também registramos o Daniel Funari Cabral. Alô, Daniel, muito bom dia. A turma lá de São Borja, Tomás Oleia, ligado conosco. Alô, São Borja, bom dia. Turma aí acompanhando Delta Rural. Daqui a pouquinho traremos participações, manifestações dos nossos ouvintes aqui. Registrando de imediato a previsão do tempo, a turma perguntando como será o final de semana, como será, portanto, a previsão, falando aí, né, das condições climáticas para este final de semana. Hoje, sexta-feira, a temperatura máxima poderá chegar aos 14 graus. Neste momento, estamos com 4 graus, com formação de geada na Rainha da Fronteira. Hoje, sexta-feira, turma, hoje é 22 de maio. Sol com muitas nuvens durante o dia e períodos de céu nublado e noite com muitas nuvens. Não há chances de chuva, a condição é de tempo firme. O nascente do sol se dará às 7 horas e 20 minutos, o poente às 17h45. Nós estamos na fase da lua nova, fase da lua nova. Amanhã é sábado, dia 23, amanhã temperatura mínima de 7 graus, a máxima poderá chegar aos 15. Amanhã é dia de remate em Lavras do Sul, a cargo do Abascal. Também teremos aí a participação, né, do leiloeiro Rodrigo, da Rodrigo Bauer, daqui a pouquinho estará conversando conosco. A turma do Abascal, bom dia. Também registramos o domingo, com temperatura começa a elevar aí, turma. 11 graus lá no domingo, a mínima, e a máxima podendo chegar aos 18. Também condição de tempo firme. Não há previsão de chuva aí para o final de semana, certo? E seguimos aqui, observando ainda o prognóstico da próxima semana, segunda-feira, também a temperatura começa a subir. 11 graus a mínima para a segunda, e a máxima podendo chegar aos 20 graus. E assim seguirá aí os próximos dias, seguirão os próximos dias. É bem verdade que estaremos atualizando e informando o próximo, na próxima semana, o prognóstico da próxima semana, lá na segunda-feira, certo? São 6h14, 6h14, bom dia! Ok, claro, turma, tranquilo. a turma aqui acompanhando o Delta Rural. Paulinho, Paulinho lá da Estância Maíra, corredor da Chicaca. Alô, turma, nosso bom dia. Bom dia, turma, nossa saudação, né? Nosso bom dia neste amanhecer, né? A turma aí ligada conosco, registrando aqui algumas mensagens que estamos recebendo e algumas informações. Também vale salientar que amanhã nós teremos aqui, senhoras e senhores, aqui na nossa região, né, a inauguração do Centro de Formação aqui do Senar. Inclusive, hoje, o superintendente do Senar estará aqui conosco, né, o Eduardo Condorelli. Hoje estará participando ao vivo aqui no Delta Rural. Está agendada a sua participação, juntamente com o coordenador, né, Leonardo Crancio. Hoje, no Delta Rural, após as 7 horas. Portanto, senhoras e senhores, estaremos falando, tratando sobre a importante programação de amanhã, registrando então a inauguração, né, a cerimônia de inauguração do Centro de Formação Profissional Rural. Campanha a realizar-se amanhã, dia 23 de maio, aqui no município vizinho Hulha Negra. Certo? É um convite aí através da Federação da Agricultura do Estado do Rio Grande do Sul, a Farsul, e mais o Serviço Nacional de Aprendizagem Rural do Rio Grande do Sul, Senar, convidando para a cerimônia de inauguração do Centro de Formação Profissional Rural Campanha, a realizar-se, portanto, amanhã, dia 23 de maio. Traremos mais detalhes, mais informações hoje no Delta Rural. Jadirlon Barcelos, alô turma, daqui a pouquinho, seu Jadirlon, vamos tratar também das inscrições, vamos tratar sobre, né, a turma que está questionando aí sobre inscrições para o curso do Senar, né, do novo centro que estará sendo inaugurado amanhã. Turma, tem questionamento, tem dúvida, envie sua pergunta, porque eles, os representantes, o coordenador e mais o superintendente do Senar estarão aqui conosco, certo? Aproveitem hoje, estarão aqui no Delta Rural, certo? Pergunta aí à turma que está questionando sobre as inscrições, como procede, se já estão abertas, quais são os cursos, o que que está sendo oferecido. Pergunte, alguma pergunta, algum questionamento específico. Envie para o 53999788450, certo? Envie seu questionamento, interaja conosco, que levaremos também ao conhecimento aqui dos nossos entrevistados e também buscando sempre, né, esclarecer e tirar a sua dúvida aí. Muito bem, são 6h18, 6h18. Tomás Oléia, turma de São Borja, produtor rural e ex-presidente do Sindicato Rural lá de São Borja. Já ligado conosco, a turma aí acompanhando a programação nesta manhã de, né, de sexta-feira, nosso bom dia. A turma do Movimento SOS Agro também, né, a idealizadora Grazi Camargo. O nosso bom dia, turma do SOS Agro, já estamos ao vivo aqui, programa Delta Rural, e trazendo, né, recapitulando como foi esta semana, nada de boas notícias, né? Frustrou novamente aí os nossos produtores e trazendo já a participação aqui da Grazi Camargo. Grazi, seja bem-vinda. Nosso muito bom dia, coordenadora.
1: Bom dia, Silvinho. Bom dia, ouvintes da Delta Rural. Infelizmente, os produtores estão novamente com a mesma sensação de lá atrás, após as enchentes. É um abandono total. É uma decepção. Estamos, de fato, vendo que não somos prioridade. O governo federal não entende a nossa importância, dentro da economia.
0: Que absurdo, que situação, promessa e mais promessa e nada, não sai. Não, na verdade, não é finalizada, encaminhada, concluído aquilo que é prometido, né, Grazi?
1: É revoltante, Silvinho, porque nós já estamos indo a Brasília Só nesses últimos, nessas últimas 6 semanas, todas as semanas eles jogam a solução de uma semana para outra, de uma semana para outra, de uma semana para outra. Todo mundo sabe tudo que o Rio Grande do Sul passou. Nós não temos recurso nem para ir a Brasília para pedir socorro. E nós estamos lá, batendo na porta dos senadores, batendo na porta dos ministros, pedindo, suplicando, se humilhando, pedindo uma esmola, pelo amor de Deus. E, infelizmente, eles estão tentando não só nos enrolar, mas desvirtuar o pedido. Essa é que é a verdade. A
0: Perfeito.
1: gente está tentando mostrar que realmente necessita, que os municípios são agrícolas, que a cidade está sentindo que isso vai chegar na conta da sociedade. E eles estão resistente, né? Estão postergando a solução. Isso já deveria ter sido resolvido há muito tempo atrás, Silvinho.
0: É impressionante, né? Vem só se arrastando dia após dia, semana após semana, e a promessa, nada, né? Nada de ser cumprida. Esta é a grande verdade. Eu quero ouvir aqui o ex-presidente do Sindicato Rural de São Borja, produtor rural, liderança lá da fronteira oeste, Tomás Oléia, está conosco. Alô, Tomás, bom dia.
2: Bom dia, Silvinho. Bom dia, Grazi. Queria cumprimentar a Grazi pela tenacidade e pela vontade dela e da Fernanda e do Grupo SOS de estar lá em Brasília nos representando e dizer nesse momento a nossa tristeza por 3 anos que nós estamos nessa luta. Só que em São Borja nós ficamos 155 dias no trevo, aqui toda a região das missões e da fronteira. E mais uma vez nós estamos nas mãos de políticos mal intencionados, que usam o agro para pedir voto, agora em época de campanha política, mas na hora de estar lá em Brasília conosco, com raras e honrosas exceções, como a senadora Tereza Cristina e outros, nos fazem de bobo e nos fazem repensar toda a maneira do nosso negócio. Eu conheço aqui a fronteira, se eu vim ontem, eu tive Uruguaiana a trabalho. É triste nós ver. Os campos não têm mais gado porque a lavoura foi esse gado foi vendido para tapar furo de lavoura. A lavoura arrozeira entrando numa crise, a lavoura de soja já está numa crise e nós seguimos lá em Brasília de pires na mão.
0: Que situação, é complicadíssima a situação que estamos enfrentando, que os produtores estão enfrentando neste momento. Também quero aqui destacar a participação, né, da nossa também convidada desta manhã, a Fernanda Mendes, que é coordenadora do SOS Agro, integra aí a comissão, e produtora rural e advogada. Seja bem-vinda, Fernanda. Bom dia.
3: Bom dia, Silvinho. É muito importante essa oportunidade de nós estarmos conversando contigo e com os produtores que estão ouvindo, porque, assim como a Grazi falou, é frustrante o que está acontecendo, pelo fato de que a urgência já está mais do que na hora e realmente o pessoal em Brasília parece que vive num universo paralelo. Nós há pouco ouvimos uma reportagem que o ministro Durigan participou com a CNN, onde foi abordado exatamente esse assunto, a questão do endividamento do agro, né? Que é a nível nacional. Claro que a parte mais gritante e mais precária é o nosso estado, que ainda está precisando ser reconstruído. E ele simplesmente fala que 94% está adimplente. Isso é muito sério. As pessoas estão adimplentes às custas de garantia de patrimônio, com o risco de perder o próprio patrimônio. Porque a lei está sendo feita lá em Brasília para tomar o patrimônio, especialmente do produtor. E hoje me atrevo a falar que é o produtor do Rio Grande do Sul que está na mira. Porque nós é que estamos vivendo o rescaldo da catástrofe de 24. Da chuva que começou lá em final de 23, que já vinha agregando somas e somas de perda em decorrência de seca. Então, nós vemos que parece que é uma coisa pontual direcionada ao Rio Grande do Sul, porque querer tratar igual os desiguais já mostra a falta de responsabilidade com um Estado que povoou o Brasil e que fez parte desse crescimento para a agricultura ser reconhecida. Os produtores estão adimplente, podemos estar, estamos adimplente graças ao acúmulo de planos e medidas provisórias que o governo disponibilizou, que só vieram para nos dar uma chance de nos enforcar um pouco mais. E hoje essa forca resulta em 40 pessoas que tiraram sua própria vida no campo. Isso é muito triste, muito sério. Nós não estamos vivendo só um problema econômico aqui no Sul. É um problema social. É um problema de calamidade psíquica. E isso deveria estar sendo encarado. E não é por falta de fala, porque todas as vezes que nós, eu e a Grazi, produtoras, representando produtores, estamos lá em Brasília, nós estamos falando com todos os parlamentares de qualquer sigla política para falar a seriedade do que nós estamos vivendo aqui no Sul.
0: Grazi, as próximas... O que, que esperar das próximas semanas? Tem ainda esperança para o produtor? O que dizer?
1: Olha, Silvinho, nós, como já estamos nessa situação há mais de 2 anos, nós estamos dizendo para o produtor que isso pode levar muito mais tempo. Hoje, né, os senadores falaram que teríamos de volta um texto ajustado, e esse ajuste

0: o nosso projeto de lei. O nosso projeto de lei trata de 13 anos, podendo chegar em 15 anos com 3 anos de carência. O que eles estão tentando, pelo menos foi isso que o ministro Dário Durigon e a senadora Tereza Cristina e o senador Renan Calheiros falaram lá na reportagem, na coletiva de imprensa, é que o prazo que eles entenderam que é um prazo bom, que seria 8 anos. Veja bem, de 15 passou para 8, podendo ter 2 de carência. Podendo ter 2 de carência, o que a gente não acredita que vai acontecer. Então, tudo que a gente pediu até hoje, eles estão sempre dando menos da metade. Menos da metade. Ora, veja, se nós, em 15 anos, a gente talvez não consiga pagar, tem alguns produtores que 15 anos não vão conseguir se reerguer, porque eles perderam tudo na enchente, porque eles perderam terra, família, estrutura, legado, história. Como é que em 8 anos eles vão conseguir reconstruir tudo isso?
1: Grazi, uma
0: Então, o que nós estamos
1: pergunta:
0: falando.
1: como estão hoje vivendo estes produtores que perderam tudo, literalmente?
0: Muitos deles já não estão mais no campo. Muitos deles continuam com as dívidas e foram para a cidade, sobrevivendo. Eles não estão mais no campo. E isso é o nosso medo, que aconteça com mais produtores. Infelizmente, essa é a realidade. E o que nós estamos alertando o produtor é que, se eles conseguiram jogar de uma semana para outra, nas últimas 6 semanas para trás, provavelmente isso vai demorar mais tempo. Por mais que a senadora Tereza Cristina tenha dito que tem urgência em resolver, em trazer uma solução definitiva para o campo, porque ela acredita que isso já tem que ter sido resolvido até início de junho, quando eles provavelmente vão anunciar um plano safra gigantesco, com muito mais de 600 bilhões, aonde nenhum produtor vai acessar, porque não é só o Rio Grande do Sul que está, entre aspas, totalmente endividado, porque, segundo o ministro, ele falou que 94% das operações estão adimplentes. Sim, porque o produtor está pegando qualquer tipo de crédito para tapar investimento, para tapar custeio, para renegociar dívidas. Isso só está dobrando o tamanho da dívida. Veja, nós precisávamos o ano passado de 30 bilhões, agora nós precisamos de 60 bilhões. É um terço do valor total que eles encontraram, fizeram um levantamento das dívidas. O Brasil precisa de 171 bi, só o Rio Grande do Sul precisa de 60. Então, o nosso caso é, sim, muito mais grave. E o que a gente alerta os produtores é que os produtores peçam aí a prorrogação pelo MCR antes de vencer as contas, ou que alerte o banco que, infelizmente, mais um ano, é o quinto ano consecutivo, o produtor não vai conseguir honrar com seus compromissos por causa do clima. E isso é uma proposta que deveria, sim, e pelo menos essa parte, a gente entende que foi uma coisa boa que aconteceu, ao governo reconhecer que precisa de uma solução, trazer um fundo garantidor, estruturar um seguro que funcione. Isso é primordial, são medidas estruturantes.
1: Grazi, você acredita o motivo principal do que levou o Senado a adiar mais uma vez o projeto que renegocia dívidas aí dos agricultores? Por que tomaram essa decisão?
0: Porque o governo não quer nos dar a possibilidade de continuar no campo. O governo está, sim, resistente. O governo não quer que a gente utilize o recurso do Fundo Social para poder renegociar as dívidas, porque, veja, o nosso Estado não possui fundo constitucional. E dentro desse projeto de lei, os gaúchos, os estados do Rio Grande do Sul, né, que aí a gente está falando de produtores do Paraná e Santa Catarina, que também têm dívidas, não tanto quanto nós, mas têm, podem utilizar os recursos do Fundo Social, aquele fundo social onde vem os royalties do pré-sal. E esses recursos, Silvinho, podem também serem utilizados para medidas que acabam sendo utilizadas em época de campanha, medidas eleitoreiras, como medidas para educação, aí entra o pé de meia, para habitação, aí entra Minha Casa Minha Vida. Então, o que isso está acontecendo é que eles não querem liberar recurso para os gaúchos, mas eles vão utilizar esses recursos.

0: recursos para campanha, como, por exemplo, essa Bolsa Uber que eles anunciaram essa semana, onde eles estão disponibilizando 30 bilhões para os aplicativos. Não que eles também não precisem, eles também precisam. O Brasil está endividado. 80, 70% da população está endividada no país por ter um governo que não sabe governar.
1: Tomás Oléia, algum comentário?
2: Não, eu queria fazer um parêntese sobre esse número do ministro Duriga. Ele alega que 94% está adimplente. Mas qual é a fonte? Isso é só no Banco do Brasil, porque aqui você vê é lavoura sendo arrestada, maquinário com busca e apreensão. Todos os dias empresas estão com dificuldade, Silvinho. Aqui mesmo uma grande empresa recebedora de grãos fechou as operações, foi absorvida por outra. A gente sabe que as cooperativas estão em dificuldade e eles parecem que só analisam o frio dos números, enquanto nós estamos aqui vendo que a realidade é bem diferente. Eu não sei o propósito desse governo, porque as nossas áreas já estão em garantia. Eles querem aumentar ainda as garantias. E quem é que vai produzir nessas áreas aqui 10, 5 anos? Porque a situação é calamitosa. Eu não acredito. Eles têm políticos, esse partido que governa o Brasil hoje tem políticos e eles sabem. O desemprego está caindo. Eu estou tendo sindicatos trabalhadores rurais, quer dizer, está aumentando o desemprego, desculpa. Cada vez mais a lavoura de arroz, nós aqui do Rio Grande do Sul produzimos 70% do arroz do Brasil e ainda exportamos para trazer divisa, estamos em dificuldade, estamos com um custo de R$ 85 e não se consegue mais que R$ 53, R$ 54 hoje a saca. Fora a lavoura de soja está desaparecendo da fronteira oeste. Então, esse ministro Durigan, junto com outros ministros que o presidente Lula teve, como o da agricultura, só vem agravar a situação. Ele só vem prejudicar cada dia mais o produtor. Além dos suicídios, além das empresas de maquinário que estão demitindo, hoje tu passa em qualquer cidade do Rio Grande do Sul e tu vê a quantidade de tratores usados nas revendas que foram tomados dos produtores. Fora outros tratores que estão em busca e apreensão, fora outros tratores que a enchente levou. Então, assim, ó, a situação é muito triste. Com que cara esses políticos vão vir pedir voto aqui para nós? O que que nós vamos responder para eles? Porque nós já estamos aqui em São Borja e em outras cidades se organizando para ir a Brasília, para fazer outro tratoraço, outro caminhonaço e inundar a Praça dos Três Poderes de produtor de todo o Brasil e encher de trator na esplanada dos ministérios. É
1: Vão,
2: isso que a
1: vai
2: gente está
1: ter a marcha para
2: fazendo.
1: Brasília, Tomás.
2: Nós estamos nos organizando para fazer isso, porque é a única saída que nos resta, pacífica, por enquanto. Porque não tem como mais aguentar isso. Tu vai falar com os produtores mais antigos, eles nunca passaram por uma crise tão grande como essa. E assim, ó, a Grazi, a Fernanda e outras pessoas que coordenam o SOS, como a gente observa, e há quantos anos indo e voltando, toda semana eu mesmo fui 3 vezes a Brasília, o presidente Domingos, a própria FETAG, todos os setores, agora o Leite em dificuldade também, e eles não se sensibilizam. Então, só nos resta fazer uma marcha a Brasília, mais uma vez sair do Rio Grande do Sul, chamar os produtores de outros estados e mostrar nossa força e mostrar qual é a realidade da agropecuária do Brasil e do Gaúcha nesse momento.
1: Só uma mobilização, Fernanda, para tentar aí pressionar ainda mais o governo?
3: Pois, Silvinho, nós estamos chamando os produtores. Após nós participarmos de uma reunião que teve lá com os prefeitos, que é a semana dos prefeitos, foi a última semana, essa semana,
1: Claro.
3: e lá nós podemos observar que os prefeitos estão percebendo gritantemente os problemas do agro nas suas cidades. Isso é muito sério, porque se o agro não gira, compromete o andamento do município, sucessivamente do estado, sucessivamente no Brasil, e não tem como a população não acreditar que isso é uma coisa grave, porque vai refletir na vida de todos, todos, não é só no campo. É aquela situação que Não podemos mais ficar amortecidos achando que é na vida do outro. É na nossa vida, é na vida de todos, porque é o alimento. O governo está deixando de lado de garantir soberania alimentar dentro do próprio país. Nós abastecemos o mundo, falamos isso com orgulho, com nada de arrogância, apenas com orgulho, mas o governo federal está deixando de garantir isso dentro do Brasil. Porque o nosso produto vai exportado, mas quem produz recebe muito pouco. O custo da produção é altíssimo, o preço do commodity está muito baixo, a conta não fecha nem na produção. E ainda por cima, a soma dessas perdas. Então, o problema é seríssimo. Realmente, o Tomás está alinhado conosco, é uma pessoa que vai nos ajudar, a gente vem conversando, para mobilizar os produtores. Já estamos conseguindo ônibus dos municípios, precisamos que a população se mova. Nós não temos como continuar duas, três, meia dúzia de pessoas representando um povo que está sofrendo tanto. Nós precisamos que o povo se acorde. Não adianta mais a gente ficar esperando que os outros façam.
1: Esta mobilização, partirá do Estado...
3: Nós precisamos de todos, é a hora da população brasileira se unir. Nós já estamos conseguindo... a união do Mato Grosso, do Goiás, da Bahia, né, Minas Gerais, porque a dor está sendo nacional, mas essa dor para nós está gravíssima porque ela já vem se arrastando há muito tempo.
1: Claro.
3: Então é verdade, nós estamos com essa intenção, mas precisamos que o povo gaúcho se una para a gente poder fazer esse movimento ficar mais forte.
1: Grazi, satisfeita com a articulação ou a decisão por parte aí do senador Renan Calheiros? O relator do Senado?
0: Infelizmente, nós achávamos que o senador, por ser um nome muito relevante e importante no Senado, ele iria tratar isso com mais celeridade. Sim, ele abraçou a causa, a gente sabe disso, mas a gente vai ir para lá semana que vem, Silvinho, para dizer para o senador que nós não aceitamos nenhuma MP e não aceitamos a alteração do texto do PL 5122. E ele é o nosso porta-voz, porque a nossa vida está nas mãos deles, principalmente na mão do senador Renan Calheiros, que é o relator, né, que é o presidente da CAI, que é o relator do PL 5122. Inclusive, o próprio estado dele, o Alagoas, também não quer que seja alterado o texto do PL 5122. Não quer de maneira alguma, porque o texto ele já foi construído a muitas mãos e principalmente com a nossa federação, a Farsul, com o nosso economista Antônio da Luz, que tem muito, muito conhecimento dos nossos dados, com toda a presença e força da FETAG, então já está pronta a solução. Nós não queremos nada diferente disso, é só eles fazerem, é só eles executarem, é só eles fazerem o trabalho deles.
1: Perfeito. Grazi, muito obrigado pela sua participação aqui conosco, um ótimo dia.
0: Eu que agradeço, Silvinha, é sempre uma honra e é muito importante a gente poder contar com a tua parceria e com esse canal de comunicação. Muito obrigada, bom dia.
1: Bom dia. Fernanda Mendes, seja bem-vinda à nossa programação pela primeira participação aqui juntamente ao Delta Rural. Fica aqui o nosso registro e agradecimento também. Muito obrigado, Fernanda.
3: Muito obrigada. Muito obrigada, Silvinho. Acho que é muito importante que a gente possa ter esse canal de comunicação para informar o produtor e para que ele veja também a relevância e a importância da participação dele diretamente conosco lá em Brasília.
1: Ok, um grande abraço, bom dia. Tomás Oléia, muito obrigado também pela interatividade aqui conosco, participação e informações aqui no Delta Rural.
2: Obrigado, Silvinho, obrigado a todos os ouvintes da Rádio Delta.
1: Um grande abraço. Conversei, portanto, com a turma, né, falando aqui, Fronteira Oeste, Tomás Oléia, né, produtor rural. Também conversamos com a coordenadora ou as coordenadoras, né, representantes aí do movimento SOS Agro. Muito bem, conversamos Fernanda Mendes e a Grazi Camargo, idealizadora e coordenadora do SOS Agro. Muito bem, senhoras e senhores, a turma já enviando aqui mais mensagens. Beto Brinhol, ligado conosco. Alô, Beto Brinhol, a turma do transporte, muito bom dia. Bom dia também, Marcelo Yarzabal, ligado conosco, ligado no Delta Rural, bom trabalho a todos, um forte abraço à beira do fogo, hein? Tá bonito esse fogo nessa lareira aí. Valeu, obrigado pela imagem, a turma acompanhando o Delta Rural. Vamos ouvir música, Nelson Cardoso.

0: A cotação da soja reagiu nos últimos dias, mesmo com a tendência de safra recorde. A saca chegou a ser vendida acima dos R$ 130 em Paranaguá, informa o CPE. O dólar mais caro é uma das explicações, mas também pesa a tendência de crescimento da demanda internacional, principalmente por farelo e óleo de soja. O óleo, aliás, é a matéria-prima para a produção de biodiesel, que pode ganhar espaço com a crise no Oriente Médio e o impacto no preço do petróleo. Da Rádio 2, Humberto Ferretti.
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0: Muito bem, estamos de volta, 6h53, 7 minutos estão faltando para 7 horas. A temperatura neste momento, 4 graus, sensação térmica de 2 graus neste amanhecer, hoje sexta-feira. Produtores rurais registram 29,86% dos animais criados no Rio Grande do Sul na declaração anual de rebanho. Declaração esta, obrigatória, deve ser feita até o dia 30 de junho. Produtores podem atualizar os dados na internet pelo produtor online. Os produtores rurais declararam 29,86% dos animais criados no Rio Grande do Sul por meio da Declaração Anual de Rebanho e pela atualização cadastral junto ao governo do estado, por meio da Secretaria da Agricultura, Pecuária, Produção Sustentável e Irrigação. O período para declaração e atualização, iniciado em abril, se encerrará em 30 de junho e pode ser feita pela internet no portal Produtor Online. A declaração de rebanho é uma obrigação sanitária de todos os produtores rurais gaúchos detentores de animais. Até o momento, foram entregues 103 mil declarações de rebanho, o que representa quase 30% das 358 mil declarações esperadas para este ano. Das declarações entregues, 9,95% foram por meio do canal Produtor Online. Também destacamos que China pode cortar até 25% da importação de soja brasileira até 2030. Segundo o estudo, a China está acelerando medidas para reduzir a dependência externa em alimentos e commodities agrícolas. A estratégia combina aumento da produção doméstica, ganhos de produtividade, mudanças na composição da ração animal e investimentos em biotecnologia e proteínas alternativas. São algumas informações desta manhã apresentando aqui para os nossos ouvintes. A turma aqui acompanhando, a turma da produção leiteira, Jefferson Milk, ligado conosco, nosso bom dia, a turma da Capil também, né? Grande abraço. O Biratã Alves Branco, ligado conosco, encaminhando mensagem neste amanhecer, muito bom dia. Danilo Moura, também ligado conosco, turma aí acompanhando o Delta Rural. A turma lá também do Atacadão das Baterias, alô João, alô turma, alô João Luiz, grande abraço, é o Atacadão das Baterias e Lubrificantes, aqui em Bagé. 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Aproveitamos e também registramos nosso bom dia. Ah, nosso bom dia, turma aí ligada conosco, a turma do Parceria, Parceria Remates, Lavras do Sul, alô Jaquinho, alô turma do Parceria, muito bom dia, o Sindicato Rural de Lavras do Sul convidando para mais um remate amanhã, Amanhã, portanto, dia 23, a partir das 14 horas, teremos remate de gado geral, a cargo do Abascal Remates. Portanto, amanhã, Rodrigo Bauer, é leiloeiro rural, está conosco, é a turma de Lavras do Sul, convidando, reforçando e avisando tudo certo para o remate de amanhã, né, Rodrigo? Bom dia!
1: Bom dia, Silvinho, bom dia aos amigos de Bagé, da região e do planeta, né? Porque hoje a rádio é escutada no planeta inteiro. Antes a gente fazia piada, dizia, ah, fulano de Santa Catarina mandou um abraço, estava escutando a rádio de tal lugar aqui. A gente ria, hoje é uma realidade, né?
0: É verdade. Há pouco conversava conosco o Tomás Oleia, ex-presidente lá do Sindicato Rural de São Borja, também acompanhando a programação. E aqui aproveitamos, né, para registrar, participou ao vivo aqui, dentre outras manifestações pelo estado afora e além fronteiras, é bem verdade, né?
1: Meu amigão, Tomás, meu colega de diretoria também, uma grande figura de lá. Mas é isso aí, estamos com mais um grande evento para esse sábado, né? Apesar do frio, ou melhor, aproveitando o frio, né? Porque nós temos que fazer fazer a nossa parte, fazer com que a vida seja sempre uma bênção, né? O frio também traz as suas benesses, nós falávamos antes aí, né, fora do ar, que também traz um monte de coisa boa, e nós como bons gaúchos temos que estar felizes com a chegada desse inverno, porque a organização das estações também acaba organizando a nossa atividade rural. Uma oferta bastante expressiva, Silvinho, de novo, contemplando todas as categorias e todas as baterias, desde o terneiro mais tenro até a vaca com cria, até a vaca prenha, até a vaca de invernar. Uma oferta bastante significativa também em números e em qualidade para amanhã.
0: Perfeito. Amanhã, a partir das 14 horas, Rodrigo.
1: A partir das 14 horas, 600 e poucos bovinos, já mais de 600 bovinos confirmados, ainda recebendo inscrições. Até agora há pouco estava sabendo de gado que está entrando. Algo em torno de 30 ovinos. 14 horas, TNT produtora, para quem não quiser sair da beira da lareira, apesar que lá é climatizado, né? 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
0: É verdade, do conforto, né? Da sua residência, do local onde estiver, ou lá de fora, quem sabe, né, Rodrigo Bauer?
1: Exatamente.
0: E já conferindo o estágio, as condições das pastagens, aproveitando este momento bárbaro, né, único que estamos vivendo, falando de, né, das condições climáticas, do dia. Exatamente. Maravilhoso que estamos tendo. E muito embora frio, geado e tal, mas com um dia maravilhoso, produtivo, né?
1: Isso aí, está toda a nossa equipe aí, ainda dá tempo de inscrever, se quiser já colocar no... fazer um planejamento para algum remate futuro também, é só ligar para a nossa equipe, lá para o nosso capitão Bruno Abascal Teixeira, para o meu colega de martelo, meu irmão Gabriel Pedroso, para o Vitor Hugo Vieira, para o Ramiro Abascal Teixeira, o novo colega leiloeiro rural, agora o Ramiro, e o Bruno essas horas deve estar lá pela Fazenda Galpão, falando em inverno, falando em pastagem. O Bruno disse que está com uma dificuldade muito grande de dormir, o barulho do azevém crescendo, Silvinho.
0: Estalando a noite inteira.
1: A noite inteira. Então, é a hora de fazer o investimento, as pastagens se consolidando, né? Praticamente totalmente concluído já a colheita de soja e as pastagens em pleno vapor aí, pedindo boca.
0: É verdade. Aproveitando, procura muito grande pelas categorias de invernar também, né? Vale salientar. Assim como as recrias, né?
1: Uhum. E a oferta de amanhã contempla muito, tanto qualitativamente como quantitativamente, essa procura e essa demanda.
0: Bruno de Labari ligado conosco, Aloysio Azevedo também acompanhando o Delta Rural, enviando saudação, abraço. Os colegas ligados aqui conosco.
1: Isso aí, meus colegas queridos, um beijo no coração de vocês.
0: Ok, Rodrigo, mais alguma informação para amanhã, mais algum destaque?
1: Isso aí, Silvinho, convidar, né? Na medida do possível, quem quiser ir. A gente sabe que vai estar frio na madrugada, mas no momento do remate, lá na hora do remate, promete tempo bom, tem o nosso abraço, tem o nosso carinho. Aquele aprazível, como eu já falei, local de remates e parque de exposições. E se não, se quiser ficar de casa, sem problema nenhum, a partir das 14 horas, muita qualidade, o que é tradicional da Praça de Lavras do Sul e do Abascal Remates. Um grande abraço a todos e esperamos a partir das 14 horas amanhã.
0: Um grande abraço, sucesso e bons negócios. Valeu, Rodrigo!
1: Abração, Silvinho, tudo é bom.
0: Um abraço. Rodrigo Bauer participando conosco, leiloeiro rural Abascal Remates, reforçando o convite para amanhã a partir das 14 horas em Lavras do Sul, tem remate de gado geral. Não esqueçam, Jacuí, tá ligado conosco. Muito bom dia, Silvinho, aqui, Chicaca, Geada Grande, ok, grande abraço. Portela, o Juquinha, a turma aí acompanhando Delta Rural, município da Ulha Negra, bom dia. Bom dia também a turma do transporte, Josimar Batista. Alô, seu Josimar, ligado conosco. Também trazendo aqui a informação seguinte da inspetoria. A doutora Ana Sunhê informando que em Bagé ainda estamos com índice baixo. Falando aqui, senhoras e senhores, com relação à declaração anual de rebanho. Atenção, senhores produtores de Bagé, da região, mais precisamente aqui a participação da doutora Ana Sunhê, da inspetoria veterinária da nossa cidade aqui de Bagé, portanto, chamando a atenção que ainda estamos no percentual aí de 16%. Muito aquém, muito abaixo, senhores produtores. Atenção, portanto, chamando, né, a atenção aí dos produtores rurais, fazendo esta observação. A declaração obrigatória deve ser feita até o dia 30 de junho. Produtores podem atualizar os dados na internet pelo produtor online, ok? Apenas aí o registro e a informação, não deixem para a última hora. Bom dia, Silvinho, sempre na escuta, grande abraço, bom dia. Jefferson Milk, bom dia. Argentina baixando imposto e incentivando. E a produção? E aqui no Brasil, que situação complicadíssima. Nós não conseguimos aprovar o PL 5122 e vem só prometendo e não sai da promessa. Impressionante o que o produtor vem enfrentando. Jefferson Milk, a turma aí da Capil, município de Aceguá, produtor de leite. O que dizer neste momento, produtor rural Jefferson Milk? Bom dia.
2: Bom dia, Silvinho. Bom dia, ouvintes. Sempre um prazer falar com vocês aí. Dizer desse momento sobre o que, Silvinho? Pastagens?
0: Falando sobre a informação que o produtor vem enfrentando sobre, né, a questão do PL 5122, que é a pauta principal no Senado, lá na CAI, né? E falando novamente que foi postergado, teve toda a promessa de aprovação e até agora nada. Esta é a grande verdade. E agora, recebendo a informação que a Argentina está baixando o imposto e incentivando a produção, e o Brasil segue nesse impasse, né?
2: Pois é, Silvinho, a gente, com os últimos tempos aí da política, né, essa dificuldade que o Brasil tem de fazer o certo, né, de incentivar a produção, de estimular a produção e não penalizar, como vem acontecendo, né, nos últimos anos, parecia que estava bem encaminhado, né, Silvinho? A gente acompanha alguns grupos, algumas claro. Lideranças e parecia que estava tudo encaminhado, tudo certo, mas ficamos no parecia, no acho que ia dar certo, né? Infelizmente não foi bem aquilo que estava alinhado, mas surpresa, sim, a gente não tem muito, né, Silvinho? Surpresa seria se o produtor tivesse sido atendido. Aí sim seria uma surpresa, tivesse sido atendido com respeito e com o valor que ele merece. Mas, infelizmente, não é o Brasil que nós temos hoje, né? Hoje o trabalho, a produção não tem valorização praticamente nenhuma. E, infelizmente, a classe política ela está muito refém, né, de toda essa distorção que a sociedade recebeu ao longo dos anos, de que o agronegócio recebe estímulo, que o agronegócio recebe bônus, que o agronegócio recebe perdão de dívida. E não é essa a realidade, né, Silvinho? Então, os políticos, eles sabem que o produtor está está precisando de ajuda, mas eles também não querem se indispor com a sociedade, porque o político vive de voto, né? E o voto, infelizmente, está na cidade hoje, né, Silvinho? No campo, nós somos minoria. Só que vai chegar o ponto que vai inviabilizar a atividade rural. Tem muito produtor aí que, se não tiver uma atenção devida do governo, não vai ter mais a condição de ficar produzindo. Isso é ruim para o país, né, Silvinho? O Brasil é um país que tem a vocação para produzir alimentos. Só que essa vocação está sendo deixada de lado atualmente, nos últimos anos, né, infelizmente.
0: Perfeito. Era esse o seu ponto de vista, era esta informação que gostaríamos também de compartilhar, trazendo a sua opinião aqui no Delta Rural. Muito obrigado, Jefferson Milk. Um grande abraço.
2: Bom dia a todos.
0: Bom dia, boa semana. Jefferson Milk, produtor rural, ligado conosco. É a turma do município de Aceguá, município vizinho. Muito bom dia. Também o Lemos, a turma aqui está ligado conosco. A turma lá de Joca Tavares, é isso, né? Grande abraço, amigo. Bia, também ligada conosco, muito bom dia, muito frio realmente. Rodrigo, também ligado conosco, grande abraço, Rodrigo. Doutor Mário Paiva, bom dia, Silvinho. O agro está sangrando com todos estes problemas, mas é forte, vai tudo se resolver da melhor forma. Bom dia, sempre com esperança, né, doutor Mário? Doutor Mário Paiva. Bruno de Labari, também ligado conosco. Ok, Bruno de Lavari, doutor Aloysio, nosso abraço, nosso bom dia. Turma, Flávio Fernandes também ligado aqui conosco, dentre outras manifestações, turma aqui participando no Delta Rural, ok? Com 1 grau negativo e 2 décimos, em Santana do Livramento, Rio Grande do Sul, tem mínima negativa pelo 4º dia consecutivo. Marca foi registrada em medição realizada pelo Semagro durante esta madrugada. O Rio Grande do Sul registrou temperatura negativa pelo 4º dia consecutivo. Na madrugada desta sexta-feira, dia 22, os termômetros ficaram abaixo de zero em Santana do Livramento, na fronteira oeste. Medição do Sistema de Monitoramento e Alertas Agroclimáticos, Semagro, indicou mínima de 1 grau negativo e 2 décimos por volta das 4 horas em Santana do Livramento. Às 2 horas e 30 minutos, os termômetros já haviam registrado temperatura abaixo de zero no município da fronteira oeste. Agora são 7 horas e 11 minutos, temperatura neste momento estamos com 4 graus, sensação de 2 neste amanhecer. Nós vamos para o intervalo, 7 e 11.
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0: bem, estamos de volta, 7 horas e 18 minutos. A temperatura permanece 4 graus, sensação de 2 graus. Amanhecer congeada na Rainha da Fronteira. Silvinho, bom dia, acompanhando sempre aqui a programação. Geada grande nevoeiro, 2 graus a temperatura. Sensação térmica de 0 aqui na Serrilhada. Abraço, olha a turma do Serrilhada, né? Bem na divisa, Alberto Quadro, acompanhando o Delta Rural. Nosso abraço, nosso bom dia aí. Edgar Faria também ligado conosco. Grande abraço, bom dia. E por aí vamos registrando as manifestações, as participações que estamos recebendo. Doutora Ana Sunhê, turma da Inspetoria Veterinária de Bagé, registrando e sempre reforçando a declaração anual de rebanho. Não esqueçam, senhores produtores, está na hora, até o dia 30, até o mês que vem, é junho, até o dia 30 de junho. Declaração obrigatória deve ser feita até 30 de junho. Produtores podem atualizar os dados na internet pelo produtor online. Tendo alguma dificuldade, a inspetoria aqui da nossa Bagé, né, e assim como dos demais municípios, também orientam, colaboram, ajudam no que for necessário. 7 horas e 19 minutos, 7:19. Também registrando aqui as demais manifestações, a turma do SOS Agro, advogada Fernanda Mendes, obrigada pela oportunidade de participar aí no Delta Rural. Grande abraço. A turma lá da Fronteira Oeste, aqui registrando a participação do Tomás Oleia. Os grupos, os produtores, Silvinho, nós estamos nos mobilizando, vamos para Brasília. Caminhão, trator, e a turma está aí já informando, já tem mobilização com relação à pressão ao governo, né? Quanto à questão aí do endividamento, que vem se arrastando, vem tratando, mas até o momento, né, segue na mesma. Esta é a grande verdade. Muito bem. Prosseguindo aqui com o Delta Rural e falando sobre, senhoras e senhores, a inauguração, a cerimônia que teremos amanhã de inauguração do Centro de Formação Profissional Rural, campanha, vai acontecer amanhã aqui em Bagé, dia 23 de maio. Corrigindo, né? Fica na região de Bagé, na Grande Bagé, porém no município de Hulha Negra, município vizinho. Fica aqui também, né, o nosso registro, participação desta grande atividade, deste grande evento que teremos amanhã. Já está conosco o superintendente do Senar, Eduardo Condorelli, presente aqui no estúdio, bem como o coordenador do centro, Leonardo Crâncio, participando hoje aqui ao vivo na nossa programação, presencialmente aqui no estúdio. Eduardo, seja muito bem-vindo, superintendente. Bom dia.
1: Bom dia, Silvinho. Bom dia, Leonardo. Bom dia a todos que acompanham pela Delta. Sempre um privilégio estar aqui falando com vocês, inclusive nessa manhã gelada.
0: Manhã fria, hein?
1: Manhã fria, mas faz parte, né?
0: É verdade. Faz parte. É bom ter esta definição, né?
1: É importante.
0: Leonardo, seja muito bem-vindo. Muito bom dia, coordenador.
2: Obrigado, Silvinho. Bom dia a todos os ouvintes. Bom dia, Silvinho. Bom dia, Condorelli. Satisfação muito grande estar aqui com vocês hoje.
0: Coordenador do Centro de Formação Profissional Rural da campanha Senar.
2: Isso. Exatamente.
0: Perfeito. Tudo certo, construído, montado, pronto para receber, superintendente.
1: Vencida a segunda etapa. A primeira era planejar, tá, gerar, estruturar, pensar a ideia. Vencida a segunda, que é construir.
0: Falando desta, de planejamento, desta escolha local. Primeiro momento é saber qual o local. Como foi pensado para a região da campanha?
1: Bom, primeiro nós partimos de uma questão que era diagnosticar que ponto, que tema poderia ser, dentre vários daqueles que se relacionam com as dificuldades enfrentadas pelo produtor rural, e que não são poucas. Haja visto o que você acabou de comentar em relação a Fernanda comentando, né, pessoal do SOS, a questão do 5122, do projeto de lei, da discussão do endividamento dos produtores, que é muito grave no Rio Grande do Sul. Nós procuramos identificar em que pontos o Senar poderia colaborar com a maior quantidade possível de produtores ao mesmo tempo. E identificamos que, em primeiro lugar, deveríamos trabalhar com um tema transversal. Algo que cruzasse por quase todas as cadeias produtivas, em algumas com maior contato, com maior relação, outras com menos contato, menor relação. Mas chegamos à conclusão de que seria algo que teria que ter relação com a modernidade e a tecnologia, que está chegando para todos, em algumas cadeias produtivas mais, algumas cadeias produtivas menos, e que tem trazido muita dificuldade para os produtores, porque acabam entrando num grande contrassenso, que é a necessidade do uso da tecnologia, a, obviamente, maior solução que esta tecnologia traz aos produtores, mas associada a uma necessidade de um investimento financeiro ainda maior. E, por óbvio, a falta de conhecimento para extrair deste investimento e desta tecnologia o resultado que faça com que ela se pague. Portanto, vemos produtores indo à compra de máquinas, à compra de equipamentos cada vez de valor mais elevado, por óbvio, por ter inclusive também custo mais elevado, porque tem mais tecnologia embarcada, tem mais conhecimento, tem mais uma série de outros fatores, mas entretanto com muita dificuldade de extrair o resultado dessa máquina. E aí entendemos que, independente da cadeia produtiva, deveríamos abordar por este lado e decidimos por um centro de formação ligado a operação de máquinas com maior tecnologia, de equipamentos e máquinas com maior tecnologia. Começamos a procurar quais seriam as características que um centro desse deveria ter. Fomos conhecer centros similares, menores, mas similares, no Mato Grosso, na Bahia, em Goiás, para verificar como funcionam. Estudamos casos de alguns outros centros, como alguns que existem no Paraná, e verificamos algumas características que esses centros tinham e, principalmente, as dificuldades que esse centro encontrava. Bom, alguns deles dedicados exclusivamente a cadeias produtivas em particular, por exemplo, um centro de gado de corte em Campo Grande, um centro de gado de leite no Paraná, um centro de fruticultura, se não me engano, é Bahia ou Pernambuco. Acho que é Bahia. Um centro de equidocultura na Bahia, também no sul da Bahia. Então, a gente começava a identificar, e de máquinas em muitos estados, identificar quais eram as maiores dificuldades. Então, elencamos uma série de características que o local deveria ter. Primeiro, ele deveria ter, obviamente, uma relação direta com o público, que o público pudesse ter acesso a este lugar. Verificada a diferença que este centro faria numa região. Nós temos regiões, por exemplo, não faz sentido quase nenhum nós levarmos um centro como esse para Horizontina. Porque a Jundiaí mandei um centro lá em Horizontina. Então, nós iríamos entrar em concorrência com o fornecedor. Não faz sentido uma coisa. Então, nós precisávamos ir a uns lugares em que tivesse menos disponibilidade desse tipo de oferta. Nos preocupamos em estar próximos a cidades ou a regiões em que houvesse uma cidade polo capaz de estruturar os serviços necessários para a operação. O Senar se dedica exclusivamente à atividade central, que é fazer o processo educacional, e terceiriza todos os seus demais serviços. Hotelaria, alimentação, transporte, segurança, limpeza, manutenção predial, tudo isso é terceirizado. Porque a gente não tem que centrar o foco da ação do Senar naquilo que ele tem a competência de fazer. Eu fico imaginando o Senar fazendo licitação para trocar fronha de travesseiro num alojamento, né? Não faz sentido nenhum. Então a gente acaba optando pelo processo de terceirização, dinamizando a economia da região, dando espaço para que os empresários possam participar. E nesse caminho a Ciba foi muito parceira, a todo momento a Associação Rural e a Ciba foram muito parceiras de ajudar com que a gente encontrasse esses fornecedores, que fornecesse esses fornecedores elementos para que eles pudessem participar das licitações. E, por óbvio, nos centramos nesse centro. Teria que ter essa cidade. E, óbvio, existem cidades como Pelotas, claro, como Bagé, como o próprio Santana do Livramento, Alegrete, Santa Maria. Bom, descartada a questão da concorrência, né, e da disponibilidade de, disponibilidade de educação, neste sentido, já em algumas regiões, o que descarta uma região. Descartada a impossibilidade

0: Caçapava do Sul, e temos todo esse conjunto de municípios, de Candiota, Ceguá, Pinheiro Machado, Pedras Altas, Jaguarão, todo esse conjunto de municípios com um
1: E
0: contingente.
1: entra naqueles núcleos, Serrilhada, Colônia Nova, que contempla todos, né?
0: Exatamente, Colônia Nova Esperança, todos esses núcleos que têm uma quantidade de pessoas no meio rural muito grande, né, uma população rural expressiva, e que certamente demandarão, caso, mesmo pensado que o centro é estadual, teremos sempre um afluxo de público suficiente para manter a operação, porque esse centro agora ele precisa se pagar, né? Consequentemente, encontramos aqui essa possibilidade. Existem outras regiões do estado que isso também acontece, mas encontramos aqui nesta região. Procuramos a questão do custo da implantação, porque tínhamos a questão da aquisição de terras, e nesta região ela também ainda é um pouco mais barata do que nas outras regiões, em algumas outras regiões do estado. Nos preocupamos particularmente com a questão de termos uma estarmos dentro de uma fronteira agrícola. Porque isso significa que por mais tempo seremos ainda demandados pelo aspecto da modernidade, né? Ainda há uma construção enorme acontecendo numa região como esta e que certamente faz demanda mais carência do que o adicional de mão de obra qualificada para operar essas máquinas e trabalhar nesse serviço. Então nós fizemos uma série de elementos e, claro, chegamos à conclusão de que haviam talvez dois, três lugares no Rio Grande do Sul, mas encontramos disponibilidade logística, perto de asfalto, com rede elétrica suficiente para aguentar a carga necessária, né? Acesso à comunicação via celular, ou seja, uma série de indicadores que fizeram com que nós acabássemos identificando aquela propriedade ali, próximos à Fepagro e à Embrapa,
1: Logística, toda ela pensada,
0: logística,
1: isso,
0: uma
1: né?
0: cidade que tenha rede de ônibus para acessar a capital com facilidade e acessar outras cidades, nós temos uma linha de ônibus para Santa Rosa, né?
1: Claro.
0: Então, nós temos a condição, passando por Santa Maria, que é um hub logístico do estado. Então, a gente acabou encontrando naquela propriedade onde era o antigo pátio de madeiras da
1: Tá.
0: Votorantim, a possibilidade de edificar ali o centro, próximo à Embrapa, próximo à Fepagro, né? Fazendo quase que um hub tecnológico aqui nesta região, né? E, obviamente, imaginando que aqui a gente conseguiria estabelecer essa grande proposta, que é
1: Claro.
0: para o estado do Rio Grande do Sul. Aliás, já temos demanda de produtores de outros estados do Brasil para mandar gente para cá.
1: Porque a referência é inédito, né?
0: Nesta forma em que ele está, pelo menos assim, eu não quero usar palavras nossas, porque fica muito fácil, a gente até tem um certo constrangimento de falar bem de si próprio. Mas ouvindo do vice-presidente de América Latina da John Deere, que estava até bem pouco tempo atrás no cargo, segundo ele obviamente não acompanhou a obra pronta, acompanhou o projeto e o início da execução, ele colocaria nas mãos, nos dedos de uma mão, lugares como este no planeta. Tivemos da Tiget, que é o grupo Spraysys, o maior produtor de pontas e bicos para máquinas, e não só máquinas agrícolas, mas particularmente indústria, e uma série de indústrias usam pontas produzidas pela Spraysys e pela Tiget, que fica nos Estados Unidos, a matriz, tem fábrica em mais de uma dezena de países do mundo. Eles estão trazendo para cá equipamentos, alguns deles que eles só têm nos Estados Unidos. Porque, inclusive, o vice-presidente, equivalente a vice-presidente da Spraysys, está vindo especificamente hoje para o Brasil, para estar em Hulha Negra amanhã.
1: Amanhã.
0: Amanhã estará. É hoje à noite, já estará conosco, já deve estar
1: Tá,
0: chegando por aí.
1: tá.
0: O Greg está chegando, porque eles estão muito impressionados com o que está sendo feito em Hulha Negra, porque realmente é uma preocupação que vai além do normal, né? Ontem estava conversando ainda com o pessoal da John Deere de São Paulo, né? E aqui do Rio Grande do Sul, mas de São Paulo, e eles estavam comentando conosco: olha, a gente sempre teve uma grande preocupação, como é que nós iríamos chamar de fato a atenção das indústrias do setor metal mecânico para o centro. Porque, como ele mesmo disse, proposta de gente querendo fazer parceria e me pedindo uma máquina emprestada para fazer treinamento, a gente deve receber umas 10 por
1: Tem
0: mês.
1: toda hora, né?
0: Toda hora chega. Tá, a pergunta é: como é que a gente conseguiria mostrar de verdade que algo que está só no papel, de fato, vai acontecer? E que bom que nós conseguimos convencer essas empresas, e estão ali todas elas, e a gente vai
1: Parceiras,
0: comentar.
1: né?
0: Muito impressionante, muito impressionante. Assim, ó, tem uma coisa que a gente sempre se preocupou. Todo mundo tem um lado comercial. O Senar, por
1: Claro.
0: óbvio, recebe recursos dos produtores rurais, 0,2% da sua produção, vive desse aporte, mas entendemos que temos a obrigação da contrapartida no serviço para o qual a lei nos criou para existir. Mas efetivamente, as indústrias, e está na razão, nós vivemos num país de economia de mercado, não é um país capitalista, lucro faz parte do negócio, se não tiver, é que vai falir,
1: Claro.
0: vai sair dele.

0: Os investidores da bolsa querem ver dividendos nas ações, né? Não estão procurando outra coisa. Um país de mercado, com economia de mercado, vive assim, é normal. Nós conseguimos convencê-los que, independente da questão comercial, porque lá está, num pavilhão a Jundir, ao lado dela a Case, ao lado deles está a Valtra, está a Fendt, está a Massey
1: Ferguson.
0: Ferguson, ao outro lado está a Jacto, e eles estão juntos. E aí fica muito claro: este centro tem algo que vai além da questão comercial. Esse centro é a demonstração de uma preocupação, inclusive do setor metalmecânico, inclusive das indústrias que produzem essas máquinas que cada vez têm valor mais elevado para serem adquiridas, com o seu cliente também. Assim como é o nosso cliente, o produtor e o trabalhador rural. Nós estamos todos ali imbuídos, independente da questão comercial, da disputa que poderia haver e que acontece entre as concessionárias e acontece nas lojas, e tem que acontecer mesmo, e que bom que acontece. Concorrência é sempre bom para todo mundo, né? Baixa preço e sobe qualidade.
1: É verdade.
0: Agora, efetivamente, ali está claro que todas as indústrias que estão conosco, elas estão preocupadas de fato, são com as pessoas. Com as pessoas.
1: Qualificação.
0: É isso. Esse é o foco. E que bom que é assim. Isso traz um astral para aquele lugar que é até diferente, viu?
1: Coordenador. A gente acabou achando um ponto em comum, né? Converge isso, né? O interesse dessas empresas parceiras nesse projeto e do cenário é o mesmo, é o trabalhador rural, é quem está lá na ponta e que é o usuário desse equipamento, né?
2: A importância da participação amanhã para conhecerem aos presidentes dos sindicatos rurais aqui da nossa região. Estou recebendo aqui inúmeras manifestações, turma de Pedras Altas, de Pinheiro Machado, Paulinho Alves, presidente Carlos Hoffmeister lá em Pedras Altas, e por aí vamos aqui na nossa região, Sindicato Rural de Dom Pedrito, Rodrigo Coradini, Sindicato Rural de Lavras do Sul, presidente Francisco Abascal, né? A importância da participação destas lideranças amanhã também conhecerem este grande projeto que será apresentado.
1: É um momento único, é uma grande oportunidade de celebrar o pontapé inicial desse projeto, né? Evidente que, na medida que ele for amadurecendo, alguns ajustes e melhorias a gente pode ainda promover. Já temos até pensando em coisas para frente, mas a gente tem que, no primeiro momento, entregar o serviço básico, né? Que se propõe o projeto. Mas é muito interessante essa oportunidade e, com certeza, amanhã vai ser um grande momento aí de celebrar esse início.
2: Bom dia, parabéns Condorelli e toda a sua equipe do Senar. Que maravilha esse centro em nossa região, muito importante para nossa região, um projeto que vem agregar muito na nossa economia local. André Bordim, presidente da Agricampanha.
0: Meu vizinho, meu amigo. André, muito obrigado pelas palavras. Eu tenho certeza que muito, muito do que está lá em Hulha Negra é resultado da conversa com produtores como você, como os produtores da Agricampanha, produtores da Associação e Sindicato Rural, pessoas que têm sempre trazido os seus anseios, as suas necessidades. Assim, por óbvio, tenho o privilégio de ser produtor rural também. A gente vive isso juntamente com o presidente Gedeão, que sempre esteve muito engajado nessa proposta, nessa preocupação. O presidente Gedeão é o maior entusiasta da ideia, sempre, né? Sempre falamos seguidamente sobre esse assunto, porque a gente tem certeza que esse centro, isso é uma certeza, ele tem tudo para ser, de fato, um agente de mudança, de quebra de alguns paradigmas para a nossa região. Nós temos apenas é que saber explorar, bem como você perguntou agora, o Leonardo estava explicando, a preocupação de que as pessoas compreendam que a educação e o conhecimento faz parte do processo. A gente, num passado ainda recente, a gente via os próprios produtores com muito receio de capacitar os seus trabalhadores, os seus
2: Suas
0: funcionários,
2: equipes, né?
0: suas equipes, porque se ele tivesse capacitado, a gente ia perder ele para o vizinho. Gente, isso só acontece se tiver escassez de oferta de produto. Se a gente tiver oferta em quantidade, isso não acontece, porque todo mundo está abastecido, todo mundo tem.
2: Tá preparado.
0: E aí, se o meu funcionário entender que é melhor trabalhar na propriedade do Leonardo, ele vai, certamente eu vou encontrar outro que quer vir trabalhar comigo, e a gente tem que se sentir bem onde está trabalhando, né? E tem que trabalhar com quem a gente gosta. Então, isso é normal, é da vida. O que nós temos de dificuldade hoje é essa escassez. Quem é que sobe num trator que tem três telas de computador ligadas? Uma para o GPS, outra para monitorar o equipamento, outra para fazer a telemetria da máquina, com várias páginas em cada tela daquela. E aí, Silvinho, a gente enxerga cenas que chegam a ser dantescas. A Jundir nos passou uma informação, e eu posso estar errando o número agora, porque são muitos números nesse momento. Até bem pouco tempo atrás, é o principal sistema, agora estão lançando um novo ainda mais evoluído, mas o principal sistema de regulagem da máquina se chamava Combine Advisory.
1: A colheitadeira, né?
0: Da colheitadeira, desculpe, né? Era o Combine Advisory. É um sistema que, à medida que as coisas vão acontecendo dentro da máquina, volume de palha, umidade, quantidade que está entrando, velocidade, ela vai regulando, se regulando sozinha. Faz, acho que quase 100 regulagens sozinhas.
1: Ao longo do dia, né?
0: É, isso. E aí o cara disse assim, isso custa, dentro do preço da máquina, mais de 200 mil reais. Está ali, naquele preço de milhão, milhões, 2 milhões, aquela, tem lá 200 mil que é para montar esse negócio. E aí a informação era que menos de 20%, garantidamente menos de 20% das pessoas ligava o sistema. Comprou e não ligava. O botão de ligar não estava apertado. Ou seja...
2: Desconhecia.
0: Desconhecimento. A gente tem um momento, eu já digo que é um momento traumático. Eu tenho algumas máquinas lá também que usam GPS.
2: Aí, exemplo, como tu tivesse um celular e não utilizasse.
1: E é o que acontece,
0: não,
1: né? É. A gente
0: usa, não, você tem ali
2: usa só o básico.
0: Você tem a internet, mas você não usa a internet. Entendeu? Você não usa a internet. Eu não sei usar, não vou apertar.
2: Não vou baixar o aplicativo, não vou ter. É isso. Só para ligar.
0: Tem um momento que se tornou um momento traumático. Eu tenho lá na minha propriedade algumas máquinas que usam GPS. Cada vez que alguém diz que acabou o sinal, eu digo, pronto, começou a confusão. Porque para renovar o sinal, que muitas vezes é um QR Code que vem na tela do celular, que você bota na frente da tela do computador e ele se renova sozinho, a gente vira um parto e tem que chamar o cara da mecânica, tem que ligar para a concessionária para pedir ajuda, para ligar, para falar, para chegar, porque aí tem que pegar. Aí alguém, o dono, se não é o dono, chegar na frente do trator e fazer, não vai... Gente, é uma coisa básica. Eu te mando uma foto de um QR Code, você bota ali e tá funcionando.
2: Um ar-condicionado, muitas vezes, não sabe.
0: Não funciona. É isso. Então, a ideia...
1: É uma tecnologia mais antiga, que está aí há mais tempo, como piloto automático, talvez seja a primeira delas. Pela telemetria, eu conheço um pouquinho isso aí. A gente sabe que, às vezes, dependendo das operações, tu for olhar na média, não se usa nem 60% do tempo de operação da máquina um piloto automático, algo que é lá dos anos 90, no final dos anos 90.
0: Não, eu conheço produtores que têm trator com GPS, piloto automático, e que tem lá 3, 4 funcionários, e só um deles sobe na máquina para usar o GPS. Os outros todos sobem para usar como se fosse um Massey 297, ano 83.
2: Turma, tem uma pergunta aqui, ou perguntas que estão chegando. Atenção, senhores. Podem encaminhar questionamentos pelo 539-9978-8450. A respeito do curso, Senar, as inscrições começam quando? Teria essa informação? Seu Jadirlon.
0: Temos informação, sim. Nós estamos operando já há 2 semanas com treinamentos, vamos dizer assim, customizados, treinamentos que são piloto, para que a gente possa testar e azeitar a máquina. É uma operação muito grande, envolve uma série de coisas. Então, nessas últimas 2 semanas e ainda na semana que vem, nós faremos ainda mais uma bateria de treinamentos teste, mas já está no site do Senar e já está nos sindicatos rurais. Sindicatos rurais concluíram ontem os treinamentos todos, sindicatos rurais que são nossos parceiros, da inscrição de alunos que já está disponível a partir de 1º de junho.
2: Tá.
0: Então as pessoas vão poder ver com o Sindicato Rural, e aí mando um abraço a todos esses presidentes do sindicato, particularmente ao Paulinho e o Carlos Hoffmeister, que estão na nossa audiência na manhã de hoje, mas a todos a quem você citou. E através dos sindicatos rurais, procurando o sindicato, a pessoa pode se inscrever, vai estar lá a grade, o pessoal do sindicato vai ajudar a fazer a inscrição, ou a pessoa pode fazer a inscrição pela internet, e será direcionado para o sindicato para que o sindicato possa fazer o processamento das informações e enviar de fato para que a turma do centro feche. Por que que isso vai ser um pouco diferente dos nossos cursos normais?
2: Tá.
0: Os nossos cursos normais, os sindicatos fecham as turmas na base. Então o Sindicato Rural de Bagé, o Sindicato Rural de Pinheiro Machado, de Candiota, com o nosso presidente Afrânio, o de Lavras do Sul, o pessoal fecha a turma e aí o nosso instrutor vai até a comunidade e ministra para aquela turma de 10, 12, 15 pessoas que lá está. Esses cursos que nós teremos em Hulha Negra, eles têm uma característica, já vamos falar do perfil do curso de máquinas, porque nós temos outros tipos de cursos para acontecer, tá? Mas o de máquinas. O curso, ele é, por exemplo, vamos pegar o trator Valtra. O curso será do trator Valtra, modo série T, trator Valtra série T. Então... Estamos falando aí do 230, 250, aqueles modelos todos da
2: vai
0: série.
2: Vai ser específico.
0: Por série. De um tipo de máquina. Por série de um tipo de máquina de uma determinada marca. Então é muito pouco provável que nós consigamos, por exemplo, nós temos um Fendt lá, que se não me engano é o Vario, né? É. Fendt Vario, contrator gigante, que está lá, que vai ter curso dele. É muito pouco provável que um único sindicato, uma única comunidade, tenha o número de operadores de Vario suficientes para fechar uma turma. Então, esse centro, ele é um centro estadual, como disse, já estamos recebendo gente até de outros estados, em que as pessoas chegarão de maneira pulverizada de vários municípios. Por isso que as inscrições são individuais e o sindicato de Bagé, por exemplo, ele pode mandar para lá duas pessoas só. Tá. Não tem problema. Porque Candiota vai mandar mais dois, Lavras vai mandar mais um, Pejuçara vai mandar três.
2: Para fechar turma.
0: Para fechar turma. Porque é muito específico da máquina.
2: Claro.
0: Nós não vamos conseguir fechar. Então as inscrições estão abertas. Já temos ali três tipos de curso que já estão disponibilizados. Se não me engano, são dois de tratores e um de pulverizador. Pulverizador acho que é o da Jacto. Tratores é um da Case e um da John Deere, se não me engano.
1: Exatamente.
0: Sim. Um modelo que já está liberado. Mas ainda esta semana, semana que vem, deveremos começar a liberar outras máquinas, porque a gente estava só tendo a certeza das máquinas que chegam. Não.
1: Só para complementar, explicar um pouquinho o que o Condorelli está falando, né? Por que foi pensado em fazer por série, né? Os equipamentos por marca e dentro da marca por série? Pensando no pacote tecnológico, né? Se a gente pegar um trator de grande potência, de qualquer marca, em relação ao de baixa potência, a série de grande potência tem vários modelos, né? Então não adianta focar no modelo. Tem que pensar na série. A potência ali tanto faz. A gente está pensando no pacote tecnológico. Então isso aí acaba separando os equipamentos e aí a gente entendeu que fica melhor fazer dessa forma, pensando na série, não modelo específico e não também genérico. Curso de tratores. Aí o aluno tem na propriedade um Massey Ferguson, chega lá o trator que está sendo usado para dar o curso é John Deere. E aí não vai servir aquela informação, né, para pensar no usuário, em operações mesmo, não vai acabar ajudando.
2: Coordenador, tem uma outra pergunta. Silvinho, eu me enquadro na qualificação. Sou agricultor, tenho trator há 25 anos, convencional. Pergunta para ele se ele se enquadra e pode participar.
0: Pode se enquadrar. Entretanto, é o seguinte, eu ia justamente falar isso agora, e que bom, agradeço a pergunta do nosso produtor, porque ela vem a completar o que eu gostaria de falar. Nosso tempo dedicado à capacitação em Unha Negra para cada treinamento é de 38 horas. Então nós temos que tirar dessas 38 horas o maior proveito possível. 36.
2: É uma semana, né?
0: É uma semana. 36. É que ele começa um pouquinho mais tarde na segunda, termina um pouquinho mais cedo na sexta e tem uns minutinhos ali durante os dias que é para viabilizar a questão do transporte. São 36 horas. É importante que essas 36 horas sejam mais produtivas possível. Por isso, inclusive, a escolha, como bem disse o Leonardo, de que o curso seja específico de uma marca e de um trator. Porque você imagina o Rodrigo Coradini, nosso amigo presidente do sindicato Dom Pedrito, está lá liberando o pessoal da granja para vir para treinamento. Poxa, o salário vai continuar pagando, está tudo funcionando. Rodrigo, digamos, seja operador de Massey Ferguson.
2: Uhum.
0: Poxa, o que adianta o Rodrigo mandar o pessoal dele? O pessoal tem umas 4 horas, 5 horas de Massey Ferguson, depois mais umas 2, 3, 4 horas de John Deere, 2, 3 horas de Fendt. Ele disse, cara, o pessoal, para o meu maquinário mesmo, ele treinou 5 horas só. Então, o curso é específico, porque aí nós temos os usuários, assim como nosso amigo produtor que te encaminhou a mensagem, a possibilidade de treinar na máquina que ele está usando.
2: Da frota da propriedade.
0: Da frota dele,
2: isso. Claro.
0: Bom, e com relação à questão de se enquadrar. Primeiro, por uma questão de legislação, só poderemos trabalhar com maiores de 18 anos. Isso é uma obrigação legal de participar. Menores de 18 anos só podem participar na condição de menor aprendiz, o que torna a questão de chegar perto de uma máquina muito mais complexa, sob ótica legal. E este treinamento ele é para discutir as coisas de um determinado nível para frente. E segundo a andragogia e a pedagogia, existe a necessidade de garantia de conhecimentos básicos antes desse de conhecimentos mais elevados. E este conhecimento básico ele precisa estar uniforme na turma inteira. Porque senão eu estou falando de uma coisa que eu e o Leonardo conhecemos e você, Silvinho, não conhece.
2: Claro.
0: E aí você está pescando, ou está pegando a matéria pela metade, ou não está entendendo nada. E está fazendo cara de paisagem para o professor.
2: Fora do jogo.
0: Fora do jogo. E a gente não quer que isso aconteça.
1: Uma experiência ruim depois.
0: Claro. Não, sai de lá, né? Não é para mim. É para todo mundo. Tá? Só que a gente tem que entender o jogo que está jogando. Então, será necessário que essa pessoa tenha feito antes um treinamento de máquinas agrícolas, tratores, colheitadeiras, pulverizador, do Senar ou das fabricantes que tenham certificado e que isso, inclusive, é pedido na hora da inscrição para que a gente possa garantir que essa pessoa já tenha o conhecimento. Então, se o seu amigo produtor ainda não fez um curso de tratores ou de colheitadeira, daquilo que ele gostaria de fazer lá no centro, ele primeiro tem que procurar o sindicato rural, se ele não fez, fazer um curso básico, ter o seu certificado válido por 5 anos, nos últimos 5 anos, tá? E aí ele está habilitado para isso. Ele tendo maior de idade, tendo...
2: Esse é o requisito.
0: Esse é o requisito.
2: A gente, perfeito.
0: A gente não vai discutir, por exemplo, Silvinho, colocação de água em pneu para fazer lastro. Não é o lugar para fazer isso. Isso aí o cara já tem que vir
2: sabendo. Isso é o básico.
0: Já tem que vir sabendo.
2: Claro.
0: Sistema de óleo lubrificante, sistema de óleo combustível, sistema
2: de refrigeração. É um método avançado, né?
0: É uma pós-graduação.
2: Claro. Vamos. Outro detalhe, outra observação. Quanto aos cursos normais, esses oferecidos pelo Sindicato Rural, vai continuar? Serão oferecidos? Permanecem?
0: O centro vem para somar. Então, nós estamos esperando que o centro contribua com ampliação entre 7% e 10% da nossa entrega em formação profissional. Nós temos lá um portfólio de quase 7 mil eventos que fazemos por ano e temos ideia de que o centro venha a nos entregar pelo menos mais de 7% a 10% nesse número, inclusive do número de pessoas também. Então, pelo contrário, nós imaginamos que como há um pré-requisito de um curso que é feito no sindicato antes, que aumente o número de cursos no sindicato.
2: Bom dia, Silvinho. Educação e qualificação das pessoas muda tudo. Oportunidade de desenvolvimento para as pessoas, para a região e para todo o estado. Parabéns ao Condorelli, Leonardo e toda a equipe do Senar por essa importantíssima iniciativa. Grande abraço aos amigos. Dr. Danilo Menezes Santana, Embrapa Pecuária Sul, mandando uma saudação. Vizinho, né?
0: É nosso vizinho
1: grande
0: também.
1: Grande amigo, Danilo. Grande amigo.
0: É importante assim, ó. Ou eu falei muito da indústria, né? Falei muito da questão das fábricas, do desenvolvimento, tecnologia. O papel do Senar na sociedade, é para isso que nós somos criados, nós somos papagaio de repetição.
2: Claro.
0: Tá? Nós ouvimos uma coisa boa e contamos para todo mundo. Não dá para trazer fofoca, a gente gosta de fofoca. A gente ouve uma notícia e sai contando para todo mundo. Esse é o papel do Senar. Né? E temos ali, obviamente, assim como temos na indústria, falamos tanto de máquina, temos em pessoas como Danilo, como Giovanni Faé, como Fernando Cardoso.
2: Leopoldo dos Reis, tá ligado
0: com nós? Leopoldo, pessoas que geram conhecimento. E o nosso papel é pegar esse conhecimento tão importante como feito pela Embrapa e particularmente pelos amigos que citei, e que a gente possa multiplicar isso para os produtores rurais, para os trabalhadores rurais. Assim como nos valemos muito do que as indústrias geram em tecnologia, nos valemos muito do que as empresas de pesquisa, e particularmente a maior delas, que é a Embrapa, gera, assim como a Bayer está conosco lá nesse centro, tratando da questão de tecnologia de aplicação para difundir aos produtores esse conhecimento.
2: Senhores, não tenho mais tempo, só me resta agradecer. Estão faltando 10 minutos para as 8 horas. Recebam aí a saudação da turma aqui, né, participando conosco. Professor Eduardo Palmeira, vereadora Andrea Galina, a turma lá do Grupo Nicola, o Alex Delabari também está ligado conosco, a turma da Capil, Jefferson Milk, também a turma da Urcamp, parabéns Silvinho pelo programa, o Senar colocando na região um importante centro educacional e mecanização, parabéns Senar, Condorelli e toda a equipe, professor Fernando Menezes. Também receba a saudação, deputado federal Afonso Ram, Guilherme, a turma da Cerca Elétrica, Senar, teve ontem aqui conosco, Getúlio Campos, a turma da Inspetoria Veterinária, Leopoldo dos Reis, a turma da Pastagem, do Manejo aí, né? Grande abraço. Bom, turma, não vou conseguir mencionar a todos, mas fica um abraço aí, um bom dia. Leonardo, muito obrigado pela participação. Estaremos lá amanhã.
1: Obrigado, Silvinho. Obrigado pelo espaço aqui. É importante divulgar e falar sobre esse grande projeto que a gente está iniciando. Contamos aí com o apoio de vocês, com a participação de todos e até breve.
2: Até breve. Eduardo Condorelli, muito obrigado, superintendente.
0: Eu que agradeço, Silvinho, a oportunidade, agradeço a todos da comunidade, como bagiense, me sinto muito feliz de a gente conseguir estar aqui discutindo essas questões, trazendo para a região essa possibilidade. Quero agradecer muito especialmente, se me permitem, a duas pessoas que fazem com que esse centro realmente, ao cabo, esteja acontecendo. Presidente Domingos, que estará conosco, está chegando aí daqui a pouquinho. Presidente Domingos da FASUL, que está conosco apoiando, incentivando e dando continuidade a esse trabalho. E ao nosso eterno presidente Gedeão Pereira, que realmente foi a pessoa que pensou a ideia, teve essa possibilidade de pensar nisso, sempre muito preocupado com a nossa região, preocupado com o nosso estado, com a agricultura e com todos, e que não se afasta da ideia e fica muito, ainda mais agora lá na CNA, junto com o presidente João Martins, fazer com que essas coisas aconteçam no Brasil inteiro.
2: Muito obrigado, senhores, pela participação. 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Também a turma da Pilon, Pilon Cereais é arroz. Alô, turma da Pilon, muito bom dia. 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Também aproveitamos e registramos a turma lá do Atacadão das Baterias. 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Também conosco, Savar. 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Alô, turma da Savar, muito bom dia. Retornaremos segunda-feira. A todos um ótimo final de semana. 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

São 8 horas, 2 minutos e eu tô chegando aqui para te fazer companhia. A partir de agora, Angel na comunicação, técnica de som Marcos Nogueira. E você, tudo bem? Vamos lá, gente. O dia de hoje tá bem gelado, né? 4 graus a temperatura nesse momento em Bagé, bastante frio. Então, coloca um agasalho quentinho aí e vamos em frente, gente. Hora de curtir a viagem musical de hoje, que começa lá no ano de 1988, curtindo Erasure com A Little Respect.

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6: 8:16, temperatura 5 graus.

0: Don't Stop Till We Get Enough. A gente curtiu Michael Jackson, gente, de 1979. Esse clássico finalizando a primeira parte da viagem musical.
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6: Tocando os clássicos de todos os tempos para você. 8h34, temperatura em Bagé, 5 graus.

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8: Hora certa, não vai perder a hora, 8h48, temperatura de 5 graus em Bagé.

0: A unção do Jimmy Cliff, Reggae Night, 1983, o ano dessa música. A gente finaliza a viagem musical de hoje e os clássicos de todos os tempos. Tá chegando o Radar Delta.
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6: Hora de curtir o sucesso do momento e os lançamentos aqui na melhor programação da cidade. Vamos começando muito bem, gente. Vamos começando curtindo o som do Panda. Eu te seguro.

firme, hein? 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
7: 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Vamos curtir o Ian Testão.

0: Hora de música com esse sucesso do Juan Victor. Peraí, antes teve o Léo Balbinotti, né? Com Danilo e Davi, Número Chato. 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
4: 9h34, já estamos de volta aqui na mais ouvida da cidade. Vamos curtir o Matheus Chimendes? Coração emocionado.

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6: 6 graus a temperatura, Radar Delta no ar. Diego e Victor Hugo tocando no teu rádio.

0: Elis Just, Cold Girl, é a nova da Elis, toca na mais ouvida da cidade. Foi o lançamento ontem, na verdade, né? A nossa Blitz lançamento. 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Tudo pronto para curtir o melhor do pagode. Vem aí o Pagodelta.
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16: Voltei pra falar que Anitta, Katy Perry e Alanis devem se apresentar na Copa do Mundo, hein? Anitta, Katy Perry e Alanis Morissette, além de Michael Bublé, devem se apresentar na Copa do Mundo, segundo informações da imprensa. Segundo a publicação, a FIFA fará 3 cerimônias de abertura e festa do Dia da Independência dos Estados Unidos e selecionou uma série de cantores para os eventos. O jogo de abertura da Copa do Mundo de 2026 acontece no próximo dia 11 de junho. A FIFA teria selecionado o cantor de cada um dos países sede, Canadá, México e Estados Unidos, para o pontapé inicial das partidas que estes países participam. Fique ligado, daqui a pouquinho eu volto com mais notícias do mundo da música. Até já!
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0: Começando o melhor do pagode, 6 graus a temperatura, atualizando para você que está curtindo aí a programação da Rádio Delta FM. Angel na comunicação, técnica de som Marcos Nogueira. 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Hora de curtir pagode bom? Péricles e seu Jorge.

0: Pode fazer bastante barulho aí, por gentileza.
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8: 10h22, é você curtindo o Pagodelta, temperatura 7 graus.

0: Pagode raiz que marcou época, hein? Diretamente dos anos 90, um dos maiores sucessos do grupo Só Pra Contrariar. Hoje a gente aí voltou ao ano de 1997, quando essa música grudou na cabeça do Brasil inteiro. Não é mesmo? Finalizando com Só Pra Contrariar, Mineirinho. A gente volta tocando mais pagode pra você.
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8: De volta, e pra falar que La Testa Gira, a música de Anitta é a quinta mais ouvida na Itália. Enquanto Anitta promove seu disco Equilibrium por aqui no Brasil, ela também está fazendo sucesso na Itália. La Testa Gira, dos italianos Fred De Palma e Emi Schilla, com a brasileira, é a quinta música mais ouvida no país, segundo a Billboard italiana. Com pegada latina, La Testa Gira é um merengue com refrão acelerado, feito pra dançar. A música fala sobre uma noitada com direito à bebedeira, passeio de carrão e festa. E nesse clima, virou a segunda música mais ouvida no YouTube italiano e chegou ao top 5 do Spotify daquele país. Daqui a pouquinho eu volto com mais notícias do mundo da música. Até já!
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1: 10h39, você está curtindo o melhor do pagode aqui na Delta FM.

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0: 10 graus a temperatura, a gente continua com o melhor do pagode.

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0: 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Vem aí o programa Êxitos em Estéreo, você participando.
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Tá começando o programa Êxitos em Estéreo. Você ouvinte, participa agora pelo 99-35-24-36. Pode mandar o seu alô aí. Começando a chegar aqui as mensagens, tá bom? E aí você vai mandando e eu vou atendendo você. Angel na comunicação, técnica de som Marcos Nogueira. 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É amanhã, hein? Sabadão, dia 23, show nacional nos Íngaros com o grupo Benzadeus. Não tem frio que segure o pessoal amanhã. Todo mundo nos Íngaros curtindo aí esse pagode de primeira, porque ainda vai ter Celinho e o grupo Misturadinho com um repertório bacana para você se divertir, hein? E o Grupo Benzadeus fechando a noite com chave de ouro. 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Júlia pediu para curtir Cleiton e Romário Não Namora. Júlia, eu vou tocar para você, vai ser a primeira do bloco. Depois o André oferece para Francisca Acostumou Errado, do Davi Quaresma com Gabi. Tem a Fernanda, que quer curtir a Elis Just com Cole Girl. E a Samara pediu Jean e Giovanni, Bruno e Marrone.

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3: 11 graus a temperatura. O Júnior quer curtir menos é mais com champanhe. Tem também a participação do Maurício, que pediu e vai curtir Número Chato do Léo Balbinotti. A Andressa e a Raquel pediram Diego e Victor Hugo. E a Simone vai curtir Shakira com Dai Dai.

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1: De volta, e pra falar que Chitãozinho e Xororó apoiam mistura de gêneros musicais em Barretos. Neste mês, Chitãozinho e Xororó, Zezé de Camargo e Luciano, Bruno e Marrone, César Menotti e Fabiano e Mato Grosso e Matias deram a largada pra mais uma edição do Festival Histórias. As cinco duplas foram atrações do primeiro show da edição de 2026 do evento sertanejo que acontece em Brasília. A festa reuniu cantores que ajudaram a construir e a escrever a história da música sertaneja. A ideia sempre foi valorizar a história do gênero, juntar cantores que construíram uma trajetória e proporcionar ao público uma experiência diferente com vários shows na mesma noite, afirmou Xororó sobre a criação do evento. A cada cidade, as atrações se alteram, mas as duplas Chitãozinho e Xororó e Zezé de Camargo e Luciano aparecem ao longo de toda a programação. Daniel, Jean Giovanni, Victor e Léo também entram no rodízio de atrações. Em edições anteriores, o público aguardava que as histórias fossem uma nova versão de Amigos, no celebrado evento que nasceu na década de 90. As duplas faziam um show especial, se apresentando juntas no palco e se revezando no vocal. Mas desta vez, os sertanejos se apresentaram como num festival tradicional, uma atração seguida da outra. Além de ter agenda pelo Brasil com várias datas do Histórias, Chitãozinho e Xororó também já estão com data fechada para a festa número 71 do Peão de Boiadeiros de Barretos. A dupla se apresenta no próximo dia 28 de agosto. Assim como em anos anteriores, houve reclamação por parte do público sobre a inserção de artistas fora do sertanejo na programação, entre eles Alok, Pixote, Turma do Pagode e Belo. Barretos é um evento muito grande e acompanha o gosto do público. O sertanejo sempre vai ser a base, mas é natural abrir espaço para outros estilos também. Cada cantor traz uma energia diferente. Isso acaba ampliando a experiência de quem tá lá na festa, disse Xororó. Uau, foi assertivo, hein? Fique ligado, daqui a pouquinho eu volto com mais notícias. Até já!
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3: A sua música preferida aqui na melhor programação da cidade. Angel na comunicação, técnica de som Marcos Nogueira, atualizando para você a temperatura. Friozinho, né, gente? 11 graus a temperatura em Bagé. 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Vai ter também o Celinho e o grupo Misturadinho animando a noite. 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Vamos de música. Marcela pediu Oxi, tem o Vinícius e a Carmen, que pediram a dupla Danilo e Davi. Depois a Berê pediu Peraí e o Fernando vai curtir o Benzadeus, Love Friends.
4: Seis e meia da manhã,

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3: É você participando. 11 horas 51 minutos. Já de volta aqui na número 1 da cidade. 11 graus a temperatura. Eu vou atendendo aqui o Rodrigo e a Carol pediram Outra Vida do João Gomes. A Franciele no centro quer curtir Manu Batidão. A Yasmin oferece para Helenara Chapeludo do Nando Moreno. E tem também a Lúcia que pediu Péricles e Ana Castela.
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10: 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Deixa eu atender aqui a participação da Silvana, pediu pela última vez... Tem a Fernanda oferecendo para o Raul Acostumou Errado, do Davi Quaresma. Já a Charlene pediu The Fairy of Ophelia, que é o sucesso da Taylor Swift.
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1: Muito bem, de volta aqui na número 1 da cidade. E você, ouvinte, continua participando, hein? Na tarde está chegando o Beto Cogói. Eu vou atendendo aqui a participação do Marcelo, que pediu seu jardineiro com a dupla Sandro e Cícero. Tem o Miguel oferecendo para a Fernanda e para o Maurício Buena Vibra. Depois a Luciane pediu Insônia da Madrugada da Elise Just. E finalizamos atendendo a participação da Vera, que quer curtir Alô Virgínia. Amanhã, cedão, 8 da manhã, a gente se encontra aqui na Mais Ouvida, gente. Até lá.
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9: Voltei pra falar que Rolling Stones anuncia um novo álbum com participação de Paul McCartney e Robert Smith. Os Rolling Stones anunciaram nos últimos dias o lançamento de Foreign Chunks, novo disco da banda. De acordo com o grupo, o álbum foi gravado em menos de um mês em Londres e inclui a participação de Charlie, gravada antes da morte do baterista em 2021. Foreign Chunks será lançado no próximo dia 10 de julho e vai contar com várias participações, inclusive de Paul McCartney, Robert Smith e Chad, do Red Hot Chili Peppers. O primeiro single, In The Stars, já foi lançado. Fique ligado. Segunda-feira eu volto com mais notícias do mundo da música. Um bom final de semana pra você e sua família e até lá. Tchau!
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0: saindo fora, retornando amanhã, 8 da manhã, no sabadão, a Angel Mix. A gente continua com êxitos em externa Delta FM e o oferecimento de Zingaros. 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Vem aí a participação da Sasha, pediu Munhoz e Mariano, William oferece para Josiane, Ferrugem, Giovana pediu Dilcim e a Cláudia pediu Zé Neto e Cristiano. Na primeira tem Munhoz e Mariano.
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Mais 35 minutos. Bom moço e bom início de tarde para você que está ligado na Delta FM. A partir de agora com vocês, Beto Cogói na comunicação, o Marcos Nogueira na central de áudio.

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2: Agora, meio-dia 50, chegando o som da Mariana, pediu G. Giovanni, a Eliana pediu Vitor Hugo, Diego e Vitor Hugo, o Maico pediu Ludmilla e a Regina. Gostaria de ouvir Marvila e Ivete Sangalo. Na primeira tem G. Giovanni.

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5: Uma hora mais seis minutos. Bom início de tarde para você que está ligado na Delta FM. Temperatura neste momento em Bagé, 12 graus. Sexta-feira, sua linda. 22 de maio do ano de 2026. Por aqui, Beto Cogói na comunicação. O Marcos Nogueira saindo fora. Leandro Hernandes assumindo a central de áudio. Vamos juntos na sexta-feira, sua linda. Com Delta Mais trazendo, é claro, música. Gustavo Mioto, boa tarde para você.

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2: 1:20.
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1: Tá aí, Zé Neto e Cristiano, 1h32. Já já tem mais música na programação da Delta FM.
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10: E aí, tudo bem? Tô chegando com as notícias do mundo da música desta sexta-feira. Bruno Berli lança em julho o terceiro álbum Sem Fronteiras. O terceiro álbum de Bruno Berli se chama Sem Fronteiras e tem lançamento programado pro próximo dia 10 de julho em edição digital e nos formatos físicos de LP e CD. Cantor, compositor e multiinstrumentista lagoano, projetado na cena índia há 4 anos, com álbum de estreia no Reino dos Afetos, Berli alinha 10 músicas do repertório do disco editado pelo selo inglês Farah. O título Sem Fronteiras se afina com o álbum de Feitura Intercontinental, gravado entre Londres, Inglaterra, Alemanha, São Paulo, Minas Gerais e Maceió, Alagoas, terra natal do cantor, com produção musical do próprio Bruno Berli e coprodução de Batata Boy, habitual colaborador do cantor. O álbum Sem Fronteiras sucede no Reino dos Afetos 2 na cronologia de álbuns da discografia de Bruno Berli. Daqui a pouquinho eu volto com mais notícias. Até já!
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0: Bruno Cardoso, Thiaguinho e Sérgio Júnior. 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
6: 1h49.
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0: Danilo e Davi, duas em ponto. Vamos ao intervalo comercial, já já tem mais música na programação da Delta FM.
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Agora 2:01, 2:01. Boa tarde para você, 12 graus, a temperatura em Bagé, Delta+, trazendo, é claro, Péricles e Ana Castela.

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5: Agora 2:17, horário brasileiro oficial. Muito boa tarde para você que está ligado na Delta FM. Aos 54 anos, a apresentadora Maria Cândida volta a estudar e muda a carreira. A apresentadora Maria Cândida, dos 54 anos, compartilhou um vídeo nas redes sociais celebrando o recomeço após passar por uma transição na carreira. Na legenda da publicação, ela deu detalhes do que a motivou, né, e dos processos que passou ao mudar de profissão. Recomeço, voltei a estudar aos 53 anos e hoje, com quase 55, me torno pós-graduada em gerontologia pelo Hospital Israelita Albert Einstein. Muito feliz, contou Maria Cândido, a ex-apresentadora de emissoras como Record e Globo, explicou o que significa a área. Para quem não sabe, gerontologia é a área que estuda o envelhecimento em seus vários aspectos, físico, emocional, cognitivo, social e comportamental. E isso tem tudo a ver com o que falo por aqui, longevidade, qualidade de vida. Que interessante, né? Agora 2:18, vamos trazendo mais música na Delta FM. Muito boa tarde para você.

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1: Não é por falta de tempo não, viu? Você só não tem prioridade.
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5: Voltei pra falar que Anitta, Katy Perry e Alanis devem se apresentar na Copa do Mundo, hein? Anitta, Katy Perry e Alanis Morissette, além de Michael Bublé, devem se apresentar na Copa do Mundo, segundo informações da imprensa. Segundo a publicação, a FIFA fará 3 cerimônias de abertura e festa do Dia da Independência dos Estados Unidos e selecionou uma série de cantores para os eventos. O jogo de abertura da Copa do Mundo de 2026 acontece no próximo dia 11 de junho. A FIFA teria selecionado cantores de cada um dos países sede, Canadá, México e Estados Unidos, para o pontapé inicial das partidas que estes países participam. Fique ligado, daqui a pouquinho eu volto com mais notícias do mundo da música. Até já!
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Agora 2h37, temperatura subiu um pouquinho, 15 graus a temperatura em Bagé. Você está na Delta FM, agora tem Fred e Fabrício. Boa tarde para você.

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6: Ana Maria Braga celebra viagem romântica a Nova York com o marido. A apresentadora Ana Maria Braga, 77 anos, tem aproveitado as férias do Mais Você da TV Globo. De uma maneira especial, a famosa viajou para Nova York, nos Estados Unidos, com o marido, Fábio Arruda, na última quarta-feira, dia 20. A veterana usou as redes sociais para mostrar alguns registros do passeio. Vamos trazendo João Gomes na Delta. Boa tarde para você.

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1: Tá aí, Nayara Azevedo e Ana Castela, 3:02. Muito boa tarde pra você. Já já, pé de toca na Delta FM.
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Para 3:04. Muito boa tarde para você. Você está na Delta FM, o programa Pede Toca, claro, com a sua participação. WhatsApp da Delta FM 999-35-2436. Por aqui, Beto Cogói na comunicação, Leandro Hernandes na central de áudio. A temperatura neste momento em Bagé, na marca dos 15 graus, 15 graus a temperatura neste momento em Bagé. Pode mandar sua mensagem, viu? Pode pedir, pode mandar seu áudio também, se você quiser mandar um áudio. Pode pedir a sua música e oferecer para quem você quiser oferecer. Será um prazer receber a sua mensagem, poder atender o seu pedido musical aqui na Delta FM, tá bom? Eu pede e toque, então, com a sua participação. Olá, boa tarde, Beto. Gostaria de ouvir uma música, se possível, oferecer para a minha filha Vitória. O meu nome é Luiz Pedro. Ela está de aniversário hoje, Beto. Muito obrigado se for atendido. Merece. Um grande abraço e obrigado pela participação, tá bom? A música é Ana Castela e Léo Foguete, Sem Você, é isso, né? Oi, toca por favor, Pixote, só para curtir. O Ronaldo da Ipiranga, um abraço para vocês aí na Delta FM. Olha o frio, tá frio, meu querido. Tá frio. O William, oferecendo para Simone, pediu Israel Rodolfo. Não, mas quase. Fala, Beto, é o Jefferson, toca Paula Fernandes, Amar de Novo. Uma boa tarde para todos aí na Delta FM, para o pessoal que está ouvindo a rádio. Muito bem, meu querido. Na primeira tem Ana Castela e Léo Foguete.

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5: Muito bem, 3 horas e 21 minutos. Vamos com mais participações da Delta FM. É o Pede Toca. Boa tarde. Tudo bem? Gostaria de pedir uma música com o Grupo Doce Encontro. Desde já agradeço. Rafaela da Mascarenhas de Moraes. Alô, Rafaela. Obrigado pela participação, viu? Oi, Beto. Sou Giovana. Gostaria de ouvir, se possível, João Neto Frederico. Cara de sorte. Muito bem. Lisiane oferecendo para a Vitória. Pediu Simone Mendes. Direitos iguais. Oi, Beto. É o Mariano, que da Arvorezinha. Toca aí, Manu Batidão, por favor. Um abraço. E obrigado se for atendido. Merece. Na primeira, nós vamos trazendo João Neto e Frederico.

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5: De volta, e pra falar que La Testa Gira, a música de Anitta é a quinta mais ouvida na Itália. Enquanto Anitta promove seu disco Equilibrium por aqui no Brasil, ela também está fazendo sucesso na Itália. La Testa Gira, dos italianos Fred De Palma e M. Schilla, com a brasileira, é a quinta música mais ouvida no país, segundo a Billboard italiana. Com pegada latina, La Testa Gira é um merengue com refrão acelerado, feito pra dançar. A música fala sobre uma noitada com direito à bebedeira, passeio de carrão e festa. E nesse clima, virou a segunda música mais ouvida no YouTube italiano e chegou ao top 5 do Spotify daquele país. Daqui a pouquinho eu volto com mais notícias do mundo da música. Até já!
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8: Muito bem, agora 15 horas mais 35 minutos, vamos com mais participações na Delta FM. Oi, Beto, meu nome é Kleber, gostaria de oferecer para a Lisandra a música do Guilherme Benuto. Muito obrigado por atendida. Josiane oferece para o William, pediu Inimigos da HP, Eu Sei de Cor. Muito bem, Giovanni oferecendo para a Milena, pediu Gustavo Mioto, pedido de socorro. Oi, Beto, eu, Arthur. Aqui do bairro Ivone, toca Lady Gaga e Bruno Mars. Um abraço para vocês. Muito obrigado. Merece. Na primeira, Guilherme Benuto com Luan Santana.

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1: Tá aí, 4 horas mais 4 minutos. Muito boa tarde pra você. Rapidinho intervalo. Já já mais participações do ouvinte no Pen de Toca da Delta.
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1: É 4:07. Muito boa tarde para você que está ligado na Delta. Tem mais participações. Olá, boa tarde, Beto. Toca para mim, por favor, Lady Gaga e Bruno Mars. Muito obrigado e uma ótima tarde para todos nós. Um abracito, Célia, do Passo do 11. Oi, Beto, sou a Cibele. Hoje quero ouvir Felipe Rodrigo, Dois Gumes, só para curtir. Muito bem. De propósito, Nocaute, o som que a Ângela oferece para Milena. Gostaria de ouvir Gustavo Lima, Proibido Terminar. Se for atendido, eu agradeço. É o José Luiz, Beto, aqui da Toca, da Toca da Preá. Um abraço, meu querido. Grande, Zezão, sabe demais. Bom, na primeira tem Péricles e Ferrugem. Você...

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2: Muito bem, 16 horas mais 21 minutos. Vamos trazendo mais participações, é claro, pelo WhatsApp da Rádio Delta FM. Fala, Beto, toca para nós aí, Júnior Marques, Ilusão de Amor, quero oferecer para minha esposa, a Helenara. É o Maicon, um abraço para vocês da Delta FM. Um abraço, meu querido, obrigado pela participação. Oi, sou o William, gostaria de oferecer para a Josiane a música Turma do Pagode e Natanzinho. Pode ser? Sim, pode sim. A Milena pediu só para curtir Zé Neto Cristiano, Cheiro de Volta. Oi, sou o Marcelo do Castro Alves, quero ouvir Digo e Léo Santana. Pode oferecer para a Eliana, por favor? Pode sim, fica tranquilo, meu querido. Na primeira tem Júnior Marques.

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1: De volta, e pra falar que Chitãozinho e Xororó apoiam mistura de gêneros musicais em Barretos. Neste mês, Chitãozinho e Xororó, Zezé de Camargo e Luciano, Bruno e Marrone, César Menotti e Fabiano e Mato Grosso e Matias deram a largada pra mais uma edição do Festival Histórias. As cinco duplas foram atrações do primeiro show da edição de 2026 do evento sertanejo que acontece em Brasília. A festa reuniu cantores que ajudaram a construir e a escrever a história da música sertaneja. A ideia sempre foi valorizar a história do gênero, juntar cantores que construíram uma trajetória e proporcionar ao público uma experiência diferente com vários shows na mesma noite, afirmou Xororó sobre a criação do evento. A cada cidade, as atrações se alteram, mas as duplas Chitãozinho e Xororó e Zezé de Camargo e Luciano aparecem ao longo de toda a programação. Daniel, Jean, Giovanni, Victor e Léo também entram no rodízio de atrações. Em edições anteriores, o público aguardava que as histórias fossem uma nova versão de Amigos, no celebrado evento que nasceu na década de 90. As duplas faziam um show especial, se apresentando juntas no palco e se revezando no vocal. Mas desta vez, os sertanejos se apresentaram como num festival tradicional, uma atração seguida da outra. Além de ter agenda pelo Brasil com várias datas do Histórias, Chitãozinho e Xororó também já estão com data fechada para a festa número 71 do Peão de Boiadeiros de Barretos. A dupla se apresenta no próximo dia 28 de agosto. Assim como em anos anteriores, houve reclamação por parte do público sobre a inserção de artistas fora do sertanejo na programação, entre eles Alok, Pixote, Turma do Pagode e Belo. Barretos é um evento muito grande e acompanha o gosto do público. O sertanejo sempre vai ser a base, mas é natural abrir espaço para outros estilos também. Cada cantor traz uma energia diferente. Isso acaba ampliando a experiência de quem tá lá na festa, disse Xororó. Uau, foi assertivo, hein? Fique ligado, daqui a pouquinho eu volto com mais notícias. Até já!
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4: Vamos lá então, 16 horas mais 35 minutos. Você está na Delta FM, Ped Toca. Continua com a participação do ouvinte. Oi Beto, eu sou o Dieguinho do loteamento São Pedro. Quero Murilo Ruf, Saudade Estranha. Muito obrigado. Marcelo oferecendo para Eliana, pediu Pedro Felipe. Oi, sou Miguel, quero oferecer para Mariana a música do Pedro Felipe, Covardia. Vai para ti também, meu querido. Fica tranquilo. A Luciana oferece para o Tiago. Pediu Diego e Vitor Hugo, Beijei a Cura. Muito bem. Então, na primeira tem Murilo Ruf.
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4: Muito bem, agora 16 horas mais 46 minutos. Vamos trazendo mais participações. Oi, Beto, é a Regina. Gostaria de ouvir, se possível, se der para tocar para nós, para a Cláudia, para a Letícia e também para a Milena, uma música do Sandro e Cícero. Também essa música vai rolar, Paulão. Maradona, de aniversário hoje. Alô, Paulão, homem do Pitrem, sabe demais. Grande Maradona, um abraço, um feliz aniversário, muita paz, muita saúde, muita alegria. Nosso assador oficial, né, Leandro? O Paulão é... Maradona sabe demais, né? Então a gente vai trazer, mas antes, é claro, tem a previsão do tempo. Nesse momento a temperatura em Bagé está na marca dos 14 graus e a previsão anuncia para sábado, amanhã, dia 23, sol com muitas nuvens durante o dia e períodos de céu nublado. Sabadão, mínima 8, máxima 15. Domingo, sol com muitas nuvens, ainda não chove no domingo. Mínima 11, máxima 18. Segunda, possibilidade de chuva. Sol com muitas nuvens e pancadas de chuva ao longo do dia, segunda-feira. É muito frio para chover segunda, né? Dificilmente vai vir. Mínima 11, máxima 18 graus. Terça-feira, sim, aquece a temperatura. E aí, possivelmente, tenhamos pancada de chuva na terça. Mínima 11, máxima 15 graus. Vamos trazendo, então, o Juan Victor, né? O Juan Victor na Delta.

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1: 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Se Deus, nosso Senhor Jesus Cristo, Pai Celestial, de todos os criaturas, se arrasou, de fechou, se
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0: Está em 5 horas, mais 3 minutos, horário brasileiro oficial. Jones Nogueira chegando na área. Boa tarde, Jones.
1: Boa tarde, Beto. Boa tarde, amigos da Rádio Delta. Estamos chegando por aqui nessa tarde fria na Rainha da Fronteira. É, rapaz, é inverno. Se aproximando já, né, Betinho?
0: Tá bem.
1: O que, que tu ri aí?
0: Ah, falei em doce, falou em álbum, não tem nada a ver com a conversa. Não. Cara, doce tem figo. Não, mas nessa época não tem figurinha. Que figurinha, rapaz?
1: Figo. Eu falei figo.
0: Não, falou figurinha.
1: Não, cara. Eu falei figo.
0: Esse Jones,
1: falei,
0: cara,
1: figo, tu que entendeu figurinha.
0: Eu já vi que o Jones não cozinha coisa nenhuma.
1: Ah, tá bem,
0: é a mãe
1: então
0: dele que faz tudo.
1: Então devolve o pão.
0: Não.
1: Devolve o pão, então.
0: Não, tô brincando. Mostra a foto, Leandro. Mostra a foto.
1: É.
0: Ah, tava, o Leandro tava até queimando ali, falando a tua foto. Eu, não, vou defender o Jones, que ele tá chegando com pão feito em casa ali.
1: Ah, cheguei.
0: Sério mesmo, é época,
1: mas, né, não só para contextualizar, para quem tá nos ouvindo, né, Beto? Cheguei com um pãozinho feito em casa agora aqui.
0: Ah, vem cá, Beto.
1: Aí, o Beto olhou, correu uma lágrima assim, tá, pega metade, Beto. Pega metade.
0: Ah, tá.
1: Pega metade, pega. Né? Olhou assim. Eu, tá, Beto, pode pegar metade. Pega. Que é nossa, nossa.
0: Cara da criança pedindo
1: assim. Exatamente. Tá, mas agora vai ter que ser um café com leite, né? Um pão feito em casa.
0: Vai avisar o Leandro que eu me mudei, não tô morando mais lá, viu?
1: Aí o Leandro disse que. O Leandro disse que vai tomar café a hora que sair daqui.
0: Tomara que fique
1: sem gasolina. Lá no bairro Goulart, lá.
0: Tomara que fique sem gasolina no caminho.
1: É. Mas ué, eu ouvi falar de um vale de 10 litros de gasolina aí.
0: É, Leandro.
1: É, rapaz.
0: Isso leva a alchimia de abóbora, porque o Johnny só conversa a gente. Ah, não tem figada, não tem abóbora, não sei o que.
1: Devolve o pão! Devolve o pão!
0: Tô brincando. Tô brincando, Johnny. Mas amanhã eu vou trazer pra ti uma broa e pro. Pro Leandro, um sachê, pode ser?
1: Tá, pode ser. Sachê é sacanagem.
0: Eu sou um corneteiro.
1: Tá bem.
0: Cara, o friozinho, como é que tá te
1: tá
0: tratando
1: bom,
0: aí?
1: Tá bom, tá bom. Não, tá bom. Tá bom. Eu gostei, né?
0: Não sou chegado.
1: Mentira, não gostei nada.
0: Ah, tá.
1: É, não. Não é, não adianta. É a época, não tem muito o que fazer, né, Beto?
0: Ah, mas não ontem tem fiquei muito revoltado, fazer. Cara. Ontem pronto,
1: familiar,
0: dormia 10 e pouco, daqui a pouco começou aquele barulho da água chegando. Que cabeça.
1: Ah, é verdade.
0: E aí fica meio inibido, tem que entrar no banho,
1: tem,
0: né?
1: Tem que ele entrar
0: todo
1: no banho.
0: Todo mundo olhando, que sabe aquele olhar assim que todo mundo olha. Que tu quer dar um migué, não quer tomar banho, mas a água tá chegando tarde pra caramba, né? Aí a gente, né? Eu tava ouvindo nas redes sociais o pessoal reclamando aí. E agora tudo que é bairro tá assim, né?
1: É.
0: Não tem mais horário, não tem mais nada. Tá?
1: Não, tá complicado. E ontem parece que teve uma manutenção do Daeb, né? Teve uma manutenção do Daeb e acabou atrasando para alguns bairros ou a chegada da água, né? Mas...
0: Qual é a pior a falta d'água, no verão ou no inverno?
1: Acho que no verão, né?
0: No verão?
1: No verão. No inverno tu ainda consegue enganar.
0: Não, eu não sei qual é o pior. Eu acredito que consuma mais no verão, mas acho
1: não,
0: que pior
1: consome.
0: É no verão. Porque, cara, no verão, qualquer horário que vira água, você toma banho. Ah, mas no inverno vem 3 da manhã, para lavar os pés já é difícil.
1: Já é difícil.
0: Tomar um banho, né?
1: Não, mas faz parte.
0: Até
1: Betinho?
0: Eu queria pedir para vocês aí no Amigo Secreto esse ano, a gente fazer lenço umedecido.
1: Nós estamos em final de maio, ele já está pensando no Amigo Secreto já.
0: Não, já para pedir lenço umedecido.
1: Fazer uma vaquinha até lá.
0: Eu ia falar a respeito do...
1: Do dia 22 de maio, hoje 22 de maio. Temos alguns registros muito interessantes aqui para a nossa Rainha da Fronteira. Do 22 de maio de 1955, a bagiense Rosa Lúcia Alamon Barcelos é escolhida Miss Rio Grande do Sul.
0: Oh, que moral.
1: É, Miss Rio Grande do Sul, a bagiense Rosa Lúcia Alamon Barcelos. Isso lá em 1955. 22 de maio, só que esse bem mais recente. 22 de maio, só que de 2012... Finalizava as gravações do filme O Tempo e o Vento na cidade cenográfica de Santa Fé, no Parque do Gaúcho.
0: Que legal.
1: Estava finalizando, então era o último dia de gravações num 22 de maio de 2012.
0: Era o comentário na cidade aqui.
1: É,
0: foi
1: verdade.
0: Esse que veio a Giovanna Antonelli? Não é esse.
1: Foi.
0: É
1: esse
0: mesmo?
1: Esse mesmo. Veio a Giovanna Antonelli, veio a menina, aquela Marjorie Stiano. Né,
0: não, veio naquele ano, mas.
1: É, isso. E 22 de maio de 2016, concurso realizado em Passo Fundo elegeu Roberta Jacinto, do CTG Prenda Minha, como primeira prenda do Estado.
0: 2016. Ah,
1: 22 de maio.
0: Eu e a colega Lara fizemos uma entrevista na Difusora.
1: Isso.
0: Que show, né?
1: Bacana, né?
0: Ah, muito legal.
1: Isso aconteceu em 22 de maio, só que de 2016. São alguns registros aí que a gente tem para a data de hoje, né? Mas eu tenho outros registros aqui. Hoje é 22, né? Hoje são 22.
0: Hoje são.
1: É, 22. Hoje dia 25, é segunda-feira. Segunda-feira que... Segunda-feira, é agora a próxima segunda-feira. Eu tenho uns registros maravilhosos para passar para o pessoal aqui. Ó.
0: Macabro, né?
1: Não, não, maravilhosos para passar para vocês. Mas segunda-feira, segunda-feira tem uns registros então. Muito legais. Olha só, cara, que bacana. Meu Deus, eu vou deixar para o pessoal para segunda-feira. Porque o que eu tenho aqui de registro... Para segunda, e tu me cobra, tu também, Leandro, me cobra, porque são assim, ó, maravilhoso o que eu tenho aqui registrado para o dia 25 de maio.
0: Da Rosa Lúcia, em 1955, né?
1: Sim.
0: Vou mandar um beijo para a Rosinha, está explicando aqui, ó, por isso que meu nome é Rosa Lúcia. Beijo, Rosinha, minha querida, grande Rosinha.
1: Olha
0: Rosinha,
1: aí, que categoria.
0: É lá do Getúlio Vargas, eu sempre digo que é da cobra, não é do Getúlio Vargas. Rosinha é muito querida, uma grande amiga aí, e está sempre nos acompanhando aqui na Delta FM. Beijo grande, viu, Rosinha? Que legal, então, foi uma homenagem aí, o nome da Rosinha.
1: Né? Isso, Rosa Lúcia Barcelos, foi a bagiense eleita Miss Rio Grande do Sul.
0: Que show, show de bola. Dionês, um grande abraço a você, ao Leandro, espero que não vá lá tomar café, e a todos os ouvintes. E amanhã, se Deus quiser, no sabadão, ao 12:30, que amanhã às 5 tem jogo do Inter, né? Então amanhã 12:30, estamos na área aí. Na Delta FM. Grande abraço e excelente sexta-feira a
1: feito.
0: Todos.
1: Feito. Beto saindo fora, voltando amanhã, 12:30, aqui na programação. A partir de agora, Miss Coab. Tá bem. Um abraço aí pra Rosinha. Muito bem, vamos iniciando por aqui os sucessos em FM aqui na 99.7. Leandro Hernandes segue na central de áudio comigo, vai trazendo muito som legal aí para você ligado aqui com a gente, tá certo? 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Muito bem, vamos lá, vamos abrindo a programação do nosso Sucessos em FM de hoje, tem Calema e Dilcinho.

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2: 5:20.
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0: Muito bem, tá aí Anitta, fechando mais meia hora de muita música para você ligado aqui com a gente no nosso Sucessos em FM. A gente vem trazendo muito som para você agora, 5h32.
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4: Voltei pra falar que Rolling Stones anuncia um novo álbum com participação de Paul McCartney e Robert Smith. Os Rolling Stones anunciaram nos últimos dias o lançamento de Foreign Chunks, novo disco da banda. De acordo com o grupo, o álbum foi gravado em menos de um mês em Londres e inclui a participação de Charlie, gravada antes da morte do baterista em 2021. Foreign Chunks será lançado no próximo dia 10 de julho e vai contar com várias participações, inclusive de Paul McCartney, Robert Smith e Chad, do Red Hot Chili Peppers. O primeiro single, In The Stars, já foi lançado. Fique ligado. Segunda-feira eu volto com mais notícias do mundo da música. Um bom final de semana pra você e sua família e até lá. Tchau!
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6: Muito bem, agora 5 horas 34 minutos, 5:34. A temperatura nesse momento, deixa eu atualizar para você que está ligado aqui com a gente, 12 graus é a temperatura. A gente segue em frente aqui com a nossa programação, trazendo muito mais música para você. 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
6: 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Ok, vamos de mais música para você ligado aqui com a gente. Bora lá então, rapaz. Vamos abrindo esse bloco com Gustavo Lima e Luiz Fonsi.
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4: Muito bem, agora 5 horas 45 minutos. 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
5: 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Jones, é com você.
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4: É isso aí, agora são 5 horas mais 52 minutinhos. Temperatura nesse momento aqui na Rainha da Fronteira, atualizando para você, de 12 graus. Seguimos em frente aqui com a nossa programação. A gente vai abrindo esse bloco com Menos é Mais.

0: Muito bem, tá aí, Suel e Ferrugem, fechando uma hora de muita música para você aqui nos Sucessos em FM. Agora, 6 em ponto.
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0: Muito bem, 6 horas mais 4 minutinhos. Temperatura nesse momento aqui na Rainha da Fronteira de 11 graus. Seguimos em frente aqui com a nossa programação, trazendo muito mais música para você. 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Ok, bora de música. Vamos nessa, rapaz. Começamos esse bloco com Tainá Bittencourt.

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2: 6h17.
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Muito bem, Thaís Zé Felipe, fechando mais meia hora de muita música para você aqui no nosso Sucessos em FM, agora 6h34.

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6: Muito bem, agora são 6 horas 39 minutos, temperatura nesse momento aqui na Rainha da Fronteira, deixa eu atualizar para você aqui, 11 grauzinhos é a temperatura nesse momento aqui na nossa querida Bagé. 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Ok, vamos de mais música. Vamos abrindo esse bloco com o Xande Avião.

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2: 6h49.
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0: É isso aí, Gustavo Mioto, fechando a programação aqui do nosso Sucessos em FM de hoje. É isso aí, Sucessos em FM, que volta na segunda-feira, às 5 da tarde, aqui na programação da 99.7. 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Muito bem, a gente vai agora para um rápido intervalo. Vem aí a Voz do Brasil e 8 horas tem muito mais para você aqui na nossa programação. O Leandro Hernandes saindo fora e voltando amanhã, à 1 da tarde aqui na programação da 99.7. Eu me despeço de vocês. Por hoje, retorno, se Deus quiser, domingo, 10h30 da manhã, para mais uma edição do Bem Campeiro aqui na Mais Ouvida de Bagé Região. Beleza? Valeu, gente. Um grande abraço a todos. Tchau, tchau.
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1: Em Brasília, 19 horas.
0: Está no ar a Voz do Brasil. As notícias do governo federal que movimentaram o país no dia de hoje.
2: Olá, uma boa noite.
1: Boa noite para você que nos acompanha em todo o país.
2: Sexta-feira, 22 de maio de 2026.
1: Vamos ao destaque do dia. Brasil contra o crime organizado.
2: Mais de 8 mil celulares já foram apreendidos de dentro dos presídios desde 2023.
1: O programa quer asfixiar financeiramente o crime e reforçar a segurança em 138 presídios estaduais.
2: Presidente Lula reforça a disposição do governo em enfrentar o crime.
3: A luta contra o crime organizado vai envolver 11 bilhões de reais para que a gente possa dotar todo mundo de os instrumentos necessários para combater a violência.
1: E ainda, prevenção ao câncer colorretal ganha reforço.
2: SUS vai adotar um novo exame que realiza o rastreamento precoce da doença, o que colabora para alcançar a cura, Thaísa Vitória.
4: O novo protocolo deve ser aplicado em mais de 40 milhões de pacientes pelo SUS e vai ajudar a reduzir a fila pela colonoscopia, que atualmente é utilizada como principal exame preventivo.
1: De olho no calendário.
2: Segunda-feira, aposentados e beneficiários do INSS recebem nova parcela do 13º.
1: Também no dia 25 de maio tem início as inscrições para o Enem desse ano.
2: E a partir do dia 15 de junho, Sisu Mais abre vagas remanescentes em instituições públicas de ensino superior.
1: Hoje na apresentação da Voz do Brasil, eu, Mariana Jungmann e Nazi Brum.
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1: Uma operação para silenciar o crime organizado.
2: Em 5 dias foram apreendidos 534 celulares em presídios de todo o país.
1: E o governo do Brasil já investiu mais de 200 milhões de reais para equipamentos de segurança no sistema penitenciário.
5: Celulares escondidos em celas, comunicação clandestina e ordens criminosas que atravessam os muros dos presídios. É para combater essa estrutura que o Ministério da Justiça e Segurança Pública realizou a maior edição da Operação MUT, já feita no país. Pela primeira vez, a ação integra o programa Brasil contra o Crime Organizado e alcança unidades prisionais em todos os estados brasileiros. Segundo o balanço parcial divulgado nesta sexta-feira, mais de 500 celulares foram apreendidos em 2.611 celas de 49 presídios nos últimos 5 dias. Mais de 2.800 policiais penais participaram das ações. O objetivo é interromper a comunicação ilegal usada por organizações criminosas para coordenar crimes dentro e fora das prisões, avalia André Garcia, secretário nacional de políticas penais.
6: Primeira vez que nós estamos enfrentando o crime organizado em todas as suas dimensões. Há um conjunto de estratégias que nós estamos utilizando, em especial para retirar esses celulares, mas também voltadas para silenciar algumas unidades que nós consideramos como mais estratégicas.
5: As ações utilizam equipamentos de alta tecnologia, como scanners corporais, aparelhos de raio-x, drones, sistemas eletrônicos de fiscalização e até georradar, equipamento que identifica túneis. Para o secretário executivo do Ministério da Justiça e Segurança Pública, Ademar Borges de Souza Filho, as ações terão impactos imediatos.
7: Com investimento, com inteligência, com operações de alta qualidade, certeza absoluta de que terá um impacto imediato na desarticulação de organizações criminosas.
5: O governo federal investe na modernização do sistema penitenciário dos estados. 138 unidades prisionais estaduais devem receber padrão reforçado de segurança, sendo 23 na região norte, 45 na nordeste, 15 no centro-oeste, 38 no sudeste e 17 no sul. Quase 185 milhões de reais já foram aplicados na compra de equipamentos, que começam a ser entregues aos estados até junho. Reportagem Pablo Mundim.
2: O enfrentamento ao crime organizado é uma das prioridades do governo brasileiro, segundo o presidente Lula.
1: Em participação no programa Sem Censura da TV Brasil, o presidente destacou o lançamento do programa Brasil contra o crime organizado, que tem entre os objetivos asfixiar financeiramente os criminosos.
3: estou com uma PEC no Congresso Nacional. Se essa PEC for aprovada no Senado, 15 dias depois eu crio o Ministério da Segurança Pública. Posso aceitar a ideia que os bandidos dominam o território. O território em qualquer cidade, em qualquer estado, é do povo brasileiro e ele tem que voltar a ocupar o seu território e o bandido tem que ser punido e tem que ir para a cadeia. A luta contra o crime organizado vai envolver 11 bilhões de reais, 1 bilhão de investimento do governo federal e 10 bilhões de financiamento para os estados e para a prefeitura, para que a gente possa dotar todo mundo de os instrumentos necessários para combater a violência.
2: A proteção no ambiente digital de crianças e adolescentes também foi destacada pelo presidente Lula. Segundo ele, é preciso evitar as telas logo cedo.
1: O presidente destacou o projeto que proíbe o celular nas escolas e também a sanção do ECA Digital no ano passado, que prevê obrigações para empresas e redes sociais de proteção das crianças e jovens contra crimes virtuais e dependência digital.
3: Quando nós proibimos o telefone na escola, no ensino fundamental, muita gente achou que ia ser ruim, e não, e foi bom. A molecada voltou a jogar bola, a molecada voltou a brincar, a molecada voltou a conversar. Nós agora criamos o ECA Digital, ou seja, para quê? Nós queremos proteger meninos e meninas desse país. É o projeto mais sério do mundo. Obviamente que as plataformas não gostam do nosso projeto, mas nós temos que brigar com alguém, eu tenho que proteger as crianças, eu tenho que proteger os adolescentes. Se no real é crime digital, tem que ser crime.
2: Protocolo inédito para o rastreamento e a detecção precoce do câncer colorretal.
1: O Sistema Único de Saúde passará a utilizar um novo tipo de exame que vai ajudar no diagnóstico da doença antes de os primeiros sintomas aparecerem, aumentando as chances de cura.
4: O teste imunoquímico fecal, conhecido como FIT, passará a ser o exame de referência para a detecção do câncer de colorretal no SUS. O exame será realizado de forma preventiva em homens e mulheres assintomáticos que tenham entre 50 e 75 anos. O diretor-presidente do Instituto Nacional do Câncer, Roberto Gil, explica que o FIT é capaz de detectar partículas microscópicas de sangue nas fezes, já indicando se há lesões que devam ser tratadas.
8: Essa detecção precoce permite que a gente interrompa o processo de carcinogênese das lesões precursoras, quer dizer, a gente não deixa o câncer se desenvolver, ou de um diagnóstico precoce, onde o câncer pode ser tratado com cirurgia e ser eliminado com ou sem necessidade de radioterapia e quimioterapia, mas levando o paciente à cura.
4: O exame FIT é feito com fitas rápidas, como num teste de gravidez. Em caso positivo, o paciente é encaminhado para exames de imagem mais detalhados, como a colonoscopia. O ministro da Saúde, Alexandre Padilha, explicou que o novo exame pode ser feito nas próprias unidades básicas de saúde e vai ajudar a reduzir a fila pela colonoscopia, que atualmente é utilizada como principal exame preventivo.
9: Faz com que você consiga um diagnóstico mais precoce, sobretudo nos pacientes assintomáticos, direcionando os investimentos, os equipamentos, sobretudo os equipamentos médicos dependentes, como é o caso da colonoscopia, para os pacientes que você tem maior indicação para isso. Isso faz com que você direcione mais rápido os pacientes que precisam fazer colonoscopia e não ocupa a colonoscopia, que é médico dependente, que é centro especializado dependente, com pacientes que teriam menos indicação de fazer colonoscopia.
4: O novo protocolo deve ser aplicado em mais de 40 milhões de pacientes pelo SUS. Ele faz parte de um conjunto de ações de prevenção e tratamento de câncer, que envolvem investimentos de 2 bilhões e 200 milhões de reais para inclusão de novos medicamentos, cirurgias robóticas e reconstrução mamária. Reportagem Thaísa Vitória.
1: As inscrições para o Exame Nacional do Ensino Médio, o Enem 2026, começam na segunda-feira, dia 25 de maio.
2: E uma novidade, pela primeira vez, alunos que concluem o terceiro ano do ensino médio em escolas públicas têm cadastro automático no sistema do exame.
10: As inscrições para o Enem 2026 começam na próxima segunda-feira, dia 25 de maio, com uma novidade para os estudantes da rede pública. Pela primeira vez, alunos que concluem o terceiro ano do ensino médio em escolas públicas têm cadastro automático no sistema do exame. Mesmo com inscrição pré-preenchida, os estudantes precisam acessar a página do participante para confirmar a participação e complementar dados, como cidade de prova, idioma estrangeiro e necessidade de atendimento especializado. O prazo para inscrição e pedidos de nome social ou atendimento especializado termina em 5 de junho. Para quem não tem isenção, a taxa de inscrição permanece R$ 85 e pode ser paga até 10 de junho por Pix, cartão, débito ou boleto. As provas acontecem nos dias 8 e 15 de novembro. O Ministério da Educação também amplia os locais de prova. A previsão é que cerca de 10 mil escolas recebam o exame em todo o país, permitindo que muitos estudantes façam a prova na própria escola onde estudam. O Enem segue como principal acesso a programas como Sisu, ProUni e Fies. Para mais informações, acesse enem.inep.gov.br/participante. Em Brasília, Claudimário Carvalho.
1: Pois é, o Enem segue como principal acesso a programas como o Sisu, o Sistema de Seleção Unificada, que dá acesso a vagas em instituições de ensino superior.
2: E atenção, estudantes, ainda dá tempo de concorrer a uma vaga em uma dessas instituições.
1: A partir do dia 15 de junho, vão estar abertas as vagas do Sisu Mais, com vagas remanescentes para o segundo semestre.
11: O Ministério da Educação publicou o edital do Sisu Mais, nova etapa complementar do Sistema de Seleção Unificada. A iniciativa vai ofertar vagas remanescentes em instituições públicas de ensino superior para o segundo semestre deste ano. As inscrições estarão abertas de 15 a 19 de junho, exclusivamente pelo portal de acesso único do MEC. Podem participar candidatos que fizeram pelo menos uma edição do Enem nos últimos 3 anos e que tenham concorrido na etapa regular do Sisu 2026. No momento da inscrição, será possível escolher até 2 opções de curso, turno, local de oferta e instituição, indicando a ordem de preferência. O Sisu Mais faz parte do processo de aprimoramento do Sistema de Seleção Unificada, com avanços na organização das vagas, melhorias no processo de inscrição e fortalecimento das políticas de acesso ao ensino superior público. A nova etapa amplia as oportunidades para estudantes e também fortalece as instituições públicas de educação superior. Reportagem Talita Albuquerque.
2: Aposentados e pensionistas do INSS vão receber o pagamento da segunda parcela do 13º a partir de segunda-feira.
1: O pagamento vai até o dia 8 de junho e serão pagos mais de 35 milhões de benefícios.
12: Atenção, aposentados e pensionistas do INSS. Começa nesta segunda-feira, dia 25 de maio, o pagamento da segunda parcela do 13º salário. Mais de 35 milhões de benefícios serão pagos de forma antecipada em todo o país. Esta etapa representa uma nova injeção de cerca de R$ 39 bilhões na economia brasileira. O ministro da Previdência Social, Volney Queiroz, destaca o impacto do adiantamento para as famílias.
13: Na prática, é dinheiro no bolso de milhões de famílias antes do esperado. Quem trabalhou a vida inteira merece respeito. E respeito também é garantir o benefício chegando mais cedo.
12: O calendário de depósito segue até o dia 8 de junho e varia conforme o número final do cartão de benefício. Para consultar o valor da sua parcela, basta acessar o aplicativo ou o site Meu INSS e clicar na opção Extrato de pagamento. Reportagem Pedro Sardinha.
1: Aprender a guardar dinheiro, noções básicas de investimento e de previdência social.
2: Temas que chegam até crianças e jovens na sala de aula por meio de um projeto do governo do Brasil.
1: É o Poupadores do Futuro.
14: Marco Antônio de Carvalho tem apenas 11 anos, mas já está preocupado com o futuro. Ele conta que recebe mesada e guarda parte dela para realizar sonhos. E nesta semana, Marco aprendeu um pouco mais sobre como gerenciar o dinheiro e economizar. A escola dele, em Brasília, recebeu as atividades do programa Poupadores do Futuro, coordenado pelo Ministério da Previdência Social. Marco gostou da oportunidade.
15: É sempre bom a gente estar desde cedo assim aprendendo a economizar nosso dinheiro. Muitos adultos não tiveram essa oportunidade na infância, muitas crianças não estão tendo, uma coisa muito boa.
14: E as noções de como poupar que as crianças recebem na sala de aula acabam impactando toda a família, segundo a diretora da escola, Viviane Coelho da Silva de Lima.
16: É muito importante que eles já coloquem esse conhecimento em prática desde cedo para que eles possam mudar a realidade deles, né? Então eles já vão poupando alguma coisa em casa, eles aprendem sobre renda fixa, sobre renda extra, planejamento orçamentário. Além de ajudarem as famílias também, eles já desde cedo podem fazer todo esse planejamento.
14: Este ano, mais de 30 mil alunos foram alcançados pelo projeto Poupadores do Futuro em 100 cidades brasileiras. Mais de 200 instituições de ensino receberam as atividades. O diretor do Departamento do Regime de Previdência Complementar, Narlon Gutierre, fala sobre a importância do programa, que está em sua segunda edição.
17: Eles vão ser despertados sobre a importância do planejamento, sobre a importância de organizar suas finanças, para estarem atentos, né, para não serem influenciados aí por questões como jogos, plataformas digitais, para a importância que a previdência tem ao longo da vida.
14: O Poupadores do Futuro faz parte da Semana Nacional de Educação Financeira. O Ministério da Previdência Social pretende expandir o projeto para abranger mais cidades e alcançar ainda mais alunos na próxima edição. Reportagem Luciana Colares de Holanda.
1: Expansão de terras para o plantio, clima favorável e chuvas bem distribuídas fizeram a agropecuária bater recorde de safras no ano passado e ser o setor que mais pesou no crescimento do PIB em 2025.
2: Além disso, o Brasil atingiu a menor taxa de desocupação no ano passado.
1: Essas análises estão em um estudo do IBGE divulgado hoje sobre os dados econômicos do país.
18: No ano passado, o Produto Interno Bruto, que é a soma de todas as riquezas produzidas pelo país, cresceu pelo quinto ano consecutivo, chegando a 2,3%. E nesta sexta-feira, o IBGE publicou uma pesquisa que avalia o cenário econômico de 2025 para entender quais áreas contribuíram para o PIB. O IBGE destaca o bom desempenho do setor agropecuário. Com safras recordes de milho e soja, o setor foi o responsável por cerca de um terço do aumento da taxa. O comércio varejista também registrou crescimento de 1,6% em 2025, completando 9 anos consecutivos de expansão, segundo o IBGE. Quanto aos preços, houve arrefecimento da inflação, ou seja, os preços continuam subindo, mas a uma velocidade menor. O índice oficial, que mede a inflação, o IPCA, acumulado do ano, ficou em 4,26%. O número é 0,57% abaixo do resultado de 2024. Outro destaque é o mercado de trabalho, que registrou um aumento de média salarial em relação ao ano anterior de 5,8%. Já a taxa de desocupação alcançou o nível mais baixo da série histórica iniciada em 2012, registrando 5,6%. Segundo o informativo Indicadores Econômicos do Brasil, os números foram influenciados pelo cenário internacional. A política restritiva dos Estados Unidos limitou o espaço para cortes da taxa de juros no Brasil, e a desaceleração do PIB chinês reduziu sua contribuição para o crescimento global. Gabriela Noronha, para a Voz do Brasil.
1: A recuperação das regiões atingidas pelo rompimento da barragem do Fundão em Minas Gerais e Espírito Santo vai ter um incentivo de mais R$450 milhões.
2: Os recursos fazem parte do novo acordo do Rio Doce e são divididos em um edital e um chamamento público que vão dar à própria comunidade a chance de propor projetos de recuperação.
1: O edital é realizado em parceria com o Banco do Brasil e a Fundação Banco do Brasil e foca em ações comunitárias diretas com valores de R$50 mil a R$400 mil por proposta.
2: O chamamento conta com a colaboração do Banco Nacional de Desenvolvimento Econômico e Social, BNDES, e é direcionado a projetos de desenvolvimento.
19: O BNDES, Banco Nacional de Desenvolvimento Econômico e Social, e a Secretaria-Geral da Presidência da República lançaram nesta sexta-feira uma chamada pública que vai destinar 225 milhões de reais para projetos das comunidades da Bacia do Rio Doce atingidas pelo rompimento da barragem de Fundão. O lançamento aconteceu em Governador Valadares, no interior mineiro. A barragem de Fundão, que integrava um complexo da mineradora Samarco, no município mineiro de Mariana, se rompeu em novembro de 2015, liberando rejeitos que escoaram pela bacia do Rio Doce até o mar, causando danos para populações de dezenas de municípios de Minas Gerais e do Espírito Santo. A chamada pública, que tem o nome de Chamada Rio Doce Participativo, vai custear projetos estruturantes que variem entre 5 milhões e 23 milhões de reais e que atuem como vetores de desenvolvimento regional. As iniciativas poderão ser enquadradas em dois eixos: fortalecimento institucional das organizações sociais e apoio a empreendimentos produtivos coletivos. Para José Pavuna, representante de uma das comunidades atingidas e integrante do Conselho Federal de Participação Social da Bacia do Rio Doce e Litoral Norte Capixaba, o apoio aos projetos será uma forma de garantir renda às comunidades locais.
20: Esse dinheiro, ele seria uma forma de, inclusive ele é, uma compensação, porque reparação seria recuperar o rio, não dá para reparar o rio. A gente vai compensar com alguns projetos que geram renda. Precisa ter projetos e iniciativas pequenas que gerem renda.
19: Durante o lançamento da chamada pública, o ministro-chefe da Secretaria-Geral da Presidência da República, Guilherme Boulos, classificou a chamada Rio Doce Participativo como histórica.
21: O que a gente assinou aqui hoje é a parte dessa reparação que vai ser definida e executada a partir da participação direta de vocês. Uma coisa é vir na obra, é bom, todo mundo quer. Outra coisa é chegar na comunidade, escutar, a comunidade apresentar o próprio projeto e chegar o dinheiro na mão para poder executar esse projeto lá no território.
19: Os projetos para a chamada Rio Doce Participativo poderão ser apresentados até o dia 30 de dezembro. Mais informações sobre a chamada estão disponíveis no site bndes.gov.br/Fundo Rio Doce. Reportagem André de Barros Lima.
22: Para quem acha que museu guarda apenas objetos do passado, uma programação diversa promete aproximar o público de exposições e atividades culturais.
23: É a Semana Nacional de Museus, que chega à sua 22ª edição e vai até domingo.
22: Ainda dá tempo de participar de uma das mais de 3 mil atividades cadastradas.
24: Difundir a cultura, preservar a memória e incentivar o hábito de visitar museus. Foi com esse objetivo que nasceu a Semana Nacional de Museus, que chega à 24ª edição, reunindo milhares de atividades em todo o Brasil. O tema deste ano, Museus, Unindo o Mundo Dividido, destaca o papel dessas instituições como espaços de diálogo, inclusão e troca de experiências entre diferentes culturas e gerações. A mobilização teve amplo alcance nacional em 2026. Cerca de 1000 museus de mais de 400 cidades participaram da programação, com atividades nos 26 estados e no Distrito Federal. Como explica Joel Santana da Gama, diretor de difusão, fomento e economia do Instituto Brasileiro de Museus.
25: Como as edições abrem mais tempo, como a programação é mais divulgada, isso aflora também o desejo da comunidade, dessa vontade de memória, de conhecer. Tudo isso permite com que essa visitação se amplie.
24: No Distrito Federal, estudantes participaram de visitas educativas no Centro Cultural do Banco do Brasil. O professor Paulo Araújo fala da importância dessas visitas no processo pedagógico.
26: A vantagem é que eles vão ter um olhar voltado
0: voltado para a cultura e que eles vão poder utilizar de forma pedagógica, recriando as obras e também dando a sua própria interpretação para cada obra que eles observaram aqui.
24: A programação completa da 24ª Semana Nacional de Museus reúne atividades em todo o país até o dia 24 de maio. Reportagem Cleide Lopes.
22: Poucas semanas para as festas juninas em todo o país.
23: E o Ministério do Turismo quer fortalecer a infraestrutura e a promoção dos eventos na Paraíba, destino de milhões de turistas no período.
22: Estão sendo disponibilizados R$ 45 milhões de reais para 72 cidades do estado.
23: Só no ano passado, as festas juninas movimentaram mais de 7 bilhões e 400 milhões de reais em todo o país.
22: Em Campina Grande, por exemplo, a festa começa no dia 3 de junho e vai durar 33 dias, com previsão de movimentar 800 milhões de reais e um público de 3 milhões e meio de pessoas.
23: E essas foram as notícias do Governo do Brasil.
22: Uma realização da Secretaria de Comunicação Social da Presidência da República.
23: Fique agora com as notícias do Poder Judiciário e do Congresso Nacional. Boa noite e bom fim de semana.
22: A gente volta segunda-feira. Boa noite.
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6: Presidente do STF e do CNJ propõe contra-cheque único para magistrados em resolução que será analisada na semana que vem.
7: Mais de 10 mil pessoas foram atendidas nos 5 dias do Justiça Itinerante na Ilha do Marajó.
6: TSE nega parcelamento de multa aplicada a candidato a prefeito de Ubajara, no Ceará.
7: Boa noite, eu sou Marcela Luiza.
6: E eu sou Walter Lima.
7: O presidente do Supremo Tribunal Federal e do Conselho Nacional de Justiça, ministro Edson Fachin, apresentou proposta de resolução que institui o contra-cheque único para magistrados em todo o Poder Judiciário.
6: O texto será analisado pelo CNJ na próxima terça-feira. Marcelo Della Libera.
8: A proposta será analisada pelo plenário do CNJ e foi elaborada com base em decisões recentes do Supremo Tribunal Federal sobre transparência remuneratória. O texto prevê a padronização nacional das verbas pagas aos magistrados e proíbe folhas paralelas e documentos complementares com pagamentos separados. Pela proposta, cada juiz passará a receber um único contra-cheque mensal com todas as informações consolidadas, incluindo salários, verbas indenizatórias, descontos obrigatórios e valores retroativos.
7: TSE nega parcelamento de multa aplicada a candidato a prefeito de Ubajara, no Ceará.
6: Houve erro jurídico na apresentação de recurso. Fábio Ruas.
26: A decisão do TSE foi por unanimidade. Com isso, ficou mantida a decisão anterior do Tribunal Regional Eleitoral do Ceará. O TRE cearense decidiu não analisar um recurso que pedia o parcelamento de uma multa de R$ 5.000. O relator no TSE, ministro Ricardo Vilas Boas Cueva, afirmou que decisões desse tipo não podem ser contestadas por recurso eleitoral. O correto seria o agravo de instrumento. Com isso, o pedido de parcelamento da multa foi negado.
7: Mais de 10 mil pessoas foram atendidas nos 5 dias do Justiça Itinerante na Ilha do Marajó.
6: O mutirão ofereceu exames médicos, emissão de documentos e balcão de direitos trabalhistas. Luma Soares.
27: Nessa sexta-feira, moradores chegaram cedo para garantir o atendimento de última hora. Na área de cidadania, a maior procura foi por certidões de nascimento e de óbito. No encerramento das atividades, os ministros Alberto Balazeiro, do TST, e Edson Fachin, do STF, acompanharam de perto as salas de conciliação. A mega ação, coordenada pelo CNJ, em parceria com 50 entidades, garantiu cidadania e dignidade para a população marajoara.
7: Juízo não pode limitar previamente a atuação de advogado nomeado como assistente jurídico em processo sobre violência doméstica.
6: O posicionamento é do STJ, Fátima Uchoa.
28: Na origem, o juízo nomeou uma advogada para acompanhar uma vítima em audiência sobre suposta violação de medida protetiva, mas a profissional não poderia atuar no processo com pedidos ou recursos. A OAB impetrou mandado de segurança alegando que o juízo violou prerrogativas da advocacia Garcia. O Tribunal de Justiça de Minas Gerais indeferiu o pedido, então a OAB interpôs recurso no STJ e a sexta turma deu provimento. Para o relator, ministro Sebastião Reis Júnior, a assistência jurídica à mulher vítima de violência doméstica e familiar, que é obrigatória pela Lei Maria da Penha, depende do pleno exercício das prerrogativas do advogado e é ilegal a limitação prévia da atuação profissional.
7: Após acordos entre MPF e estudantes que fraudaram sistemas de cotas, UniRio publica edital para bolsas a cotistas de cursos de medicina.
6: Ao todo, serão arrecadados mais de 2 milhões de reais que serão revertidos em auxílios financeiros. Vanessa Pereira.
4: A verba é resultado do acordo estabelecido entre o Ministério Público Federal e os estudantes do curso de medicina da UniRio, que ocuparam indevidamente as vagas reservadas para os alunos cotistas do SISU em 2018. Nesta primeira etapa, a universidade vai conceder 4 auxílios financeiros mensais no valor proporcional a um salário mínimo de 2018. Os interessados podem fazer as inscrições até 31 de maio por meio do formulário eletrônico no site da UniRio. Você também encontra o edital e o link do formulário no site do MPF.
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7: Uma boa noite.
6: Bom fim de semana e até segunda-feira.

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1: Eu sou Paula Groba.
2: E eu sou Ricardo Nakaoka.
1: E estes são os destaques de hoje do Jornal do Senado, que começa agora.
2: Senadores marcam votação de proposta que amplia a autonomia do Banco Central.
1: IFE aponta rombo fiscal por 10 anos e contradiz previsões otimistas do governo para as contas públicas.
2: Projeto pode garantir uso de faixa exclusiva por veículos que transportam pessoas com deficiência.
1: Boa noite.
2: Boa noite.
1: O Banco Central pode ganhar mais independência e ter a autonomia garantida pela Constituição. A proposta que prevê autonomia técnica, administrativa, orçamentária e financeira para a instituição deve ser votada no dia 27 de maio pela Comissão de Constituição e Justiça do Senado.
2: O relatório foi lido nesta semana, mas a análise foi adiada após um pedido de vista coletiva. Mais informações com o repórter Márcio Maturana.
3: O relatório da proposta de emenda à Constituição, que amplia a autonomia do Banco Central, foi lido na Comissão de Constituição e Justiça, mas o texto não foi votado por causa de um pedido de vista coletiva. Pelo texto, o Banco Central deixa de ser uma autarquia e vira uma entidade pública de natureza especial, com autonomia técnica, operacional, administrativa, orçamentária e financeira, e dotada de poder de polícia, com autoridade sobre regulação, supervisão e resolução. O relator dessa PEC é o senador Plínio Valério, do PSDB do Amazonas.
4: Mesmo só com a leitura, estamos fazendo história. O que vem depois, cada um vai responder pelo seu ato aqui. Porque já ficou claro para a população brasileira que a importância do Banco Central e que a liberdade financeira é fundamental. Então, lá na frente, nós vamos ver quem é que é contra o avanço ou não.
3: O autor da proposta é o senador Vanderlan Cardoso, do PSD de Goiás, que ressaltou a importância da mudança.
5: Não é um projeto de ex-presidente Bolsonaro, nem do presidente atual, nem do ex-presidente Roberto Campos Neto, nem do atual presidente Galípolo. É um projeto de país, de nação.
3: A PEC deve ser votada na próxima quarta-feira, dia 27, segundo anunciou o presidente da comissão, Otto Alencar, do PSD da Bahia.
1: A senadora Mara Gabrilli pediu explicações ao Tribunal Superior Eleitoral sobre uma campanha de representatividade.
2: A ação do TSE tem como objetivo estimular a diversidade nos espaços de poder, mas deixou de fora das peças publicitárias as pessoas com deficiência. Repórter Lana Dias.
6: A senadora Mara Gabrilli, do PSD de São Paulo, enviou um ofício ao Tribunal Superior Eleitoral pedindo explicações sobre a exclusão de pessoas com deficiência na campanha Representatividade. A iniciativa do TSE busca estimular a participação política de grupos historicamente subrepresentados, como mulheres, pessoas negras e indígenas. Mas a senadora considerou lamentável, na campanha, a exclusão de um dos grupos que mais enfrenta obstáculos.
7: Eu sei o que é enfrentar obstáculos. Todos os dias, mesmo que seja dentro da cabeça de uma pessoa. E também sei que existe muita gente com deficiência, cheia de potencial para transformar, mas a barreira ainda é enorme.
6: A campanha em questão será veiculada até 30 de julho e é composta por vídeo para televisão e spot para rádio, além de conteúdo para as redes sociais. De acordo com o censo de 2022 do IBGE, o Brasil tem 14,4 milhões de pessoas com deficiência, o que representa 7,3% da população com 2 anos ou mais.
1: E pessoas com deficiência podem passar a ter mais rapidez e acessibilidade nos deslocamentos diários. O Senado vai analisar um projeto que autoriza veículos que transportem esse público a utilizarem as faixas exclusivas de transporte coletivo.

0: caracterização das situações em que o uso da via é essencial para pessoas com deficiência, cadastro do beneficiário e do veículo usado por ele, definição de horários, trechos e condições de tráfego das faixas e adoção de mecanismos de transparência e revisão periódica das credenciais concedidas. Para Isalci Lucas, é preciso incentivar que os municípios levem em conta no planejamento e na gestão da mobilidade urbana as necessidades dessa parcela da população.
1: Só o pai que tem filho autista severo ou alguma deficiência mais grave é que sabe se pega um congestionamento e todo dia pega, buzina para lá, buzina para cá, muito barulho, e os autistas não suportam isso. Então é um sacrifício muito grande. Então, como as faixas exclusivas ainda tem muita, fica muito ociosa ainda, nada melhor do que fazer essa uma legislação mais ampla, que de fato a regulamentação tem que ficar no município, que é ele que vai conduzir o processo.
0: Ainda de acordo com o projeto, as vias utilizadas por transporte público de alta capacidade, como os chamados BRTs, não poderão ser destinadas para o deslocamento de veículos particulares com pessoas com deficiência.
2: O senador Jaime Campos, do União de Mato Grosso, defendeu mais apoio financeiro aos municípios e cobrou a atualização dos repasses federais para as prefeituras.
3: Ao mencionar a marcha dos prefeitos em Brasília nesta semana, ele afirmou que o aumento das despesas tem dificultado a manutenção de serviços públicos essenciais e que o fortalecimento do municipalismo é fundamental para melhorar o atendimento à população.
4: Muitos prefeitos enfrentam, de fato, queda de arrecadação e aumento das despesas obrigatórias e, ao mesmo tempo, uma crescente demanda de serviços públicos. Os municípios acabam assumindo responsabilidades cada vez maiores sem que os recursos acompanhem essa realidade.
2: Já o senador Fernando Dueire, do PSD de Pernambuco, celebrou a aprovação na Comissão de Assuntos Sociais do novo piso salarial dos médicos e cirurgiões dentistas. O texto fixa o valor de R$ 13.672 e atualiza o pagamento de horas extras e adicional noturno.
3: Para Dueire, a medida valoriza aos profissionais e pode ajudar a reduzir a falta de médicos e dentistas em regiões mais carentes. A proposta segue para a Câmara dos Deputados.
5: Cada real destinado à valorização desses profissionais retorna à sociedade em forma de atendimento mais qualificado, maior dedicação e melhores resultados.
2: As contas do governo para os próximos anos podem estar mais otimistas do que a realidade permite. É o que aponta um novo relatório da Instituição Fiscal Independente do Senado, que identifica divergências entre as projeções da equipe econômica e as estimativas dos analistas da IFE.
3: Segundo o texto, as metas fiscais apresentadas pelo governo são ambiciosas e enfrentam desafios para sair do papel. Repórter Douglas Castilho.
6: A divergência é o crescimento estrutural das despesas com benefícios da Previdência Social. A digitalização, por meio do aplicativo Meu INSS, acelerou de maneira inédita o fluxo do antigo auxílio-doença. O modelo de análises remotas de atestados médicos fez as concessões anuais dobrarem entre 2022 e 2025. O diretor do Instituto, Alexandre Andrade, explicou que esse é apenas um dos elementos de discordância com o governo.
7: Em relação às projeções, o que nós identificamos foi um relativo otimismo, tanto na grade de parâmetros macroeconômicos, quanto depois nas projeções fiscais. Isso inclui receitas, despesas, o resultado primário e a própria trajetória da dívida bruta nos próximos anos.
6: Por outro lado, um fôlego extra e inesperado para o caixa do governo federal veio após a alta do petróleo, gerado pelos ataques dos Estados Unidos e de Israel ao Irã. O cenário aumentou a arrecadação de tributos no Brasil, grande exportador da matéria-prima. Um alerta da IFE, no entanto, indica que essa mesma instabilidade no Oriente Médio pode fazer com que o Banco Central mantenha a taxa de juros alta por mais tempo, o que esfriaria a atividade econômica do país e contribuiria para o aumento da dívida.
3: Com edição de Paula Groba e trabalhos técnicos de João Lira, o Jornal do Senado fica por aqui. Acompanhe agora as notícias do Tribunal de Contas da União e da Câmara dos Deputados. Boa noite.
2: Uma boa noite e um bom fim de semana.
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9: O Tribunal de Contas da União fez auditoria para avaliar o financiamento da atenção primária à saúde no Sistema Único de Saúde. O serviço é a porta de entrada do SUS e inclui ações de vacinação, consultas, pré-natal e outros atendimentos. A fiscalização analisou o modelo de repasse de recursos para estados e municípios.

0: O objetivo foi verificar se o financiamento contribui para ampliar o acesso da população e melhorar a qualidade do atendimento. O TCU identificou falhas no modelo atual, como dificuldades para acompanhar resultados. Também falta definir indicadores para distribuir os recursos de forma adequada. As limitações podem prejudicar o planejamento das ações e reduzir a eficiência da política pública. O tribunal fez recomendações para aperfeiçoar o sistema. Saiba mais em tcu.gov.br.
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2: Câmara aprova a proposta que proíbe sigilo de gastos do governo federal.
3: Deputados reconhecem a importância da cultura country para Jaguariúna.
2: Parlamentares criam área de proteção ambiental do Jamanchi, no Pará.
3: Plenário inclui economia criativa como beneficiária de fundos regionais.
2: Boa noite. Projeto aprovado pelos deputados permite a utilização de recursos de fundos constitucionais em empreendimentos de economia criativa. A reportagem é de Antônio Vital.
4: A Câmara dos Deputados aprovou o projeto que inclui empreendimentos da chamada economia criativa entre os setores que poderão receber recursos dos fundos constitucionais de financiamento das regiões Norte, Nordeste e Centro-Oeste. O texto define a economia criativa como atividades relacionadas à criação, produção e distribuição de bens e serviços baseados em criatividade, cultura, conhecimento e produção artística, como artesanato, música, moda e design. Hoje, muitos desses empreendimentos ficam fora das atividades que podem ser beneficiadas por esses fundos, que priorizam setores como agropecuária, indústria, mineração e agroindústria. O projeto foi apresentado pelo deputado Ayrton Faleiro, do PT do Pará, e altera a lei que regulamenta esses fundos constitucionais, que oferecem financiamento para atividades econômicas consideradas estratégicas para o desenvolvimento regional. Com a mudança, empreendimentos ligados à economia criativa também poderão acessar linhas de crédito desses fundos. Relatora da proposta no plenário, a deputada Lídice da Mata, do PSB da Bahia, argumentou que a medida ajuda a reduzir desigualdades regionais e reconhece a importância econômica das atividades criativas para a geração de renda, emprego e desenvolvimento local.
5: Diversos são os países que têm obtido um grande crescimento do seu PIB através do desenvolvimento da economia criativa. E eu queria destacar o exemplo da Indonésia, um país cujo PIB da economia criativa cresceu 6,5%, acima dos 5,03% do PIB nacional.
4: O projeto foi criticado pelo deputado Luiz Lima, do Novo do Rio de Janeiro.
6: Enxergamos isso como mais uma oportunidade de se fazer militância com recurso público. E o povo brasileiro está cansado de trabalhar para sustentar a militância política. A gente tem uma série de prioridades a nível de educação, de oportunidades de emprego.
4: O projeto, que inclui empreendimentos da economia criativa entre os beneficiários dos fundos constitucionais de financiamento das regiões Norte, Nordeste e Centro-Oeste, seguiu para análise do Senado. Da Rádio Câmara de Brasília, com informações de Daniela Lessa, Antônio Vital.
1: Desenvolvimento Regional.
3: Hildo Rocha, do MDB, relembra a implantação de 81 novos municípios no Maranhão em 1996. O parlamentar reforça que as cidades receberam estrutura administrativa, estradas, escolas, hospitais e sistemas de abastecimento de água durante a gestão estadual da época.
2: Para Hildo Rocha, o então governo maranhense foi fundamental para transformar antigos povoados em polos de desenvolvimento econômico. Segundo ele, a superação de desafios técnicos e políticos explica o reconhecimento que antigos gestores ainda mantêm junto à população do estado.
3: Jorge Araújo, do PP, critica o governo da Bahia pela demora na construção da ponte Salvador-Itaparica. O deputado afirma que após mais de 20 anos de anúncios, a obra ainda não saiu do papel.
2: Jorge Araújo também faz críticas à saúde pública baiana, especialmente à Central de Regulação do Estado. O parlamentar relata que moradores do interior percorrem longas distâncias sem garantia de atendimento.
1: Economia.
3: Plenário da Câmara proíbe sigilo sobre gastos do governo federal. O repórter Márcio Aquilissardi tem as informações sobre a proposta aprovada.
7: A Câmara dos Deputados aprovou o projeto que proíbe a imposição de sigilo sobre gastos da administração pública federal, incluindo despesas com viagens, hospedagem, alimentação, transporte e cartões corporativos. De acordo com o projeto apresentado pelo deputado Gustavo Gayer, do PL de Goiás, os gastos do dia a dia da administração pública, como os de viagens oficiais, deverão permanecer públicos. O projeto mantém a possibilidade de proteger informações consideradas estratégicas para a segurança de autoridades, mas as despesas deverão ser divulgadas. O texto também prevê que informações classificadas como sigilosas poderão perder automaticamente essa condição se não forem analisadas no prazo de 30 dias pela Comissão Mista de Reavaliação de Informações, prevista na Lei de Acesso à Informação. A proposta permite ainda que o Congresso Nacional revise decisões de classificação de sigilo e prevê punições para agentes públicos que colocarem sigilo de forma indevida para ocultar irregularidades. Nesses casos, a conduta poderá ser considerada ato de improbidade administrativa e também crime de responsabilidade. Relator da proposta, o deputado Sóstenes Cavalcante, do PL do Rio de Janeiro, argumentou que o projeto reduz brechas para uso abusivo do sigilo sobre despesas públicas. Segundo o relator, a proposta fortalece mecanismos de fiscalização e amplia a transparência sobre a utilização de recursos públicos. Ele criticou classificações feitas pelo governo.
8: O presidente Lula fazia críticas ao seu oponente, o ex-presidente Bolsonaro, porque existia ali agendas secretas e ele fazia críticas e dizia que iria acabar com o sigilo. E até hoje, o que aconteceu foi que aumentou inúmeras vezes os sigilos de agenda, os sigilos de despesas, e nós entendemos que isso não é salutar ao Estado Democrático de Direito.
7: O projeto foi aprovado de maneira simbólica pelo plenário da Câmara, mas a federação formada pelo PT, PCdoB e PV tentou alterar sem sucesso pontos da proposta, como a possibilidade de o Congresso rever a classificação de informações. Para a deputada Érica Cocai, do PT do Distrito Federal, o sigilo deve ser mantido sobre informações que dizem respeito à segurança nacional.
9: Nós somos favoráveis à transparência. O sigilo, ele deve dizer respeito à segurança nacional, ao interesse público. Ele é previsto para isso. Mas há muito sigilo irregular. O relatório do portal Transparência, ele indica que nos últimos anos, de 2015 até 2022, até o final do governo Bolsonaro, 80% dos sigilos irregulares dizem respeito ao governo Bolsonaro. Vocês lembram que Bolsonaro colocou sob sigilo seu cartão de vacina e da sua família?
7: O projeto que proíbe a imposição de sigilo sobre gastos da administração pública federal, como viagens, hospedagem, alimentação e cartões corporativos, seguiu para análise do Senado. Da Rádio Câmara de Brasília, com informações de Daniele Lessa e Antônio Vital, Márcio Aquilissardi.
1: Justiça.
2: Jandira Fegali, do PCdoB do Rio de Janeiro, cobra investigações sobre supostas ligações entre a família Bolsonaro e o Banco Master. A deputada defende a instalação de uma CPI para apurar denúncias envolvendo o banqueiro Daniel Vorcário e parte da oposição.
3: Na visão de Jandira Fegali, as recentes pesquisas de opinião sinalizam um desgaste de lideranças que utilizam discursos moralistas. A parlamentar também defende transparência nas investigações e a divulgação das apurações sobre o uso de recursos públicos.
2: Márcio Gerri, do PCdoB do Maranhão, critica Flávio Bolsonaro, alegando que denúncias relacionadas ao caso do Banco Master fragilizam sua imagem política. O parlamentar também questiona informações divulgadas sobre a relação do senador com o empresário Daniel Vorcário.
3: Márcio Gerri sustenta que o episódio afeta a articulação política da oposição e defende ações do atual governo. Na visão do deputado, programas e medidas do Executivo Federal têm fortalecido a avaliação positiva do governo.
2: Evair Vieira de Melo, do Republicanos, do Espírito Santo, diz que foi um dos primeiros a alertar o governo e a denunciar na Comissão de Fiscalização Financeira e Controle da Câmara que havia uma máfia no INSS que operava com descontos não autorizados dos aposentados.
3: Evair Vieira de Melo defende o aprofundamento das investigações por entender que houve omissão no enfrentamento das irregularidades no INSS. Ele critica a atuação de integrantes do governo diante das denúncias, especialmente em relação ao envolvimento do filho do presidente Lula.
1: Meio ambiente.
2: A Câmara aprovou um projeto que obriga órgãos ambientais a aplicarem o Código Florestal em todos os biomas, no lugar de legislações específicas. O repórter Antônio Vital explica as consequências.
4: A Câmara dos Deputados aprovou o projeto que obriga os órgãos ambientais a aplicarem o Código Florestal em áreas produtivas de todos os biomas brasileiros, no lugar de legislações específicas, como a Lei da Mata Atlântica, mais restritiva em relação ao uso da terra para a produção rural. O projeto foi aprovado pelas comissões permanentes da Câmara em caráter terminativo, ou seja, não precisaria passar por votação no plenário e poderia seguir diretamente para o Senado. Um recurso assinado por 57 deputados, a maioria do PT, PSOL e Rede, pedia análise pelo plenário, com o argumento de que a proposta fragiliza a legislação ambiental. O recurso foi rejeitado pelo plenário por uma diferença de 148 votos, o que manteve o texto aprovado pelas comissões. O texto original, apresentado pelo deputado Alceu Moreira, do MDB do Rio Grande do Sul, tratava apenas da aplicação do Código Florestal nas áreas produtivas dos chamados campos de altitude, ecossistema localizado na região sul. O argumento é que aquelas áreas são exploradas há mais de 200 anos e que os produtores estavam sendo multados pelo IBAMA com base na legislação que protege a Mata Atlântica. Foi o que disse o deputado Alceu Moreira.
10: Não tem nenhum sentido. Aquela terra está desde 1740 antropizada. Ela tem utilização para lavoura, para criação de gado. E agora o nosso produtor está impedido com uma multa produzida pelo IBAMA sem nenhuma necessidade. Se tiver o gado em cima do campo e por acaso nascer uma essência nativa no meio do pasto, eles não permitem mais a utilização do campo, inclusive restringe a criação de gado. É um prejuízo criminoso.
4: O recurso que pedia análise do projeto pelo plenário teve como justificativa alterações feitas no texto original durante análise pela Comissão de Constituição e Justiça da Câmara. O texto final considera a área rural consolidada, portanto passível de regularização, todas as terras ocupadas antes de 22 de julho de 2008 e não restringe a medida aos campos de altitude. Para o deputado Nilton Tato, do PT de São Paulo, um dos autores do recurso, o projeto permite desmatamento em outros biomas.
11: Tinha sido construído um acordo que recuperava o texto original do projeto para usar áreas nos campos de altitude do Rio Grande do Sul, Paraná e Santa Catarina. O projeto foi completamente deturpado, aumentando aí a possibilidade de desmatamento, de uso para o agro, de áreas não florestais na Amazônia, no Cerrado, no Pantanal e na Mata Atlântica.
4: O projeto que obriga os órgãos ambientais a aplicarem o Código Florestal em áreas produtivas de todos os biomas brasileiros, no lugar de legislações específicas, seguiu para análise do Senado. Da Rádio Câmara de Brasília, Antônio Vital.
1: Transportes.
3: Beto Preto, do PSD do Paraná, defende a criação de uma subcomissão para acompanhar o encerramento da concessão da Malha Sul Ferroviária, que atende estados da região sul e se conecta a São Paulo. Ele defende o debate sobre trechos inoperantes e passivos da atual gestão.
2: Beto Preto também pede participação de órgãos de controle e representantes do setor na discussão sobre a nova concessão ferroviária. Ele salienta que o fortalecimento do modal é estratégico para o desenvolvimento logístico e econômico do país.
1: Agricultura.
3: Câmara regulariza áreas ocupadas com a criação de área de proteção ambiental do Jamanchim, no Pará. Saiba o que muda com a repórter Daniele Lessa.
12: O plenário da Câmara dos Deputados aprovou o projeto que reduz a área da Floresta Nacional do Jamanchim e cria a área de proteção ambiental chamada APA do Jamanchim, no município de Novo Progresso, no sudoeste do Pará. O projeto, que foi apresentado pelo deputado Isnaldo Bulhões Júnior, do MDB de Alagoas, estabelece que parte das áreas ocupadas por produtores rurais será retirada da Floresta Nacional e passará a integrar a nova APA, categoria ambiental menos restritiva, que permite ocupação humana e atividades econômicas sob determinadas regras. Ao defender a proposta, o deputado Enderson Pinto, do União do Pará, disse que as pessoas se instalaram no que hoje é a Floresta do Jamanchim porque existiam incentivos governamentais para desenvolver a economia da região.
13: Essas ocupações não aconteceram na clandestinidade, não foram invasões oportunistas, foram ocupações de boa-fé estimuladas por políticas públicas. E o que aconteceu depois? Essas pessoas acordaram de um dia para o outro dentro de uma unidade de conservação de proteção integral.
12: O relator José Priante, do MDB do Pará, argumentou que o projeto busca enfrentar um conflito histórico na região entre preservação ambiental e ocupação consolidada da terra.
14: Dar um passo na pacificação e no ordenamento legal de uma área de profundo potencial sem avançar um metro na floresta. Nós estamos falando apenas de recategorizar uma área que já está antropizada durante muitos e muitos anos, e muitas décadas.
12: Parlamentares contrários ao projeto afirmaram que a redução da área protegida pode aumentar a pressão sobre a Amazônia e estimular novas ocupações irregulares. A deputada Marina Silva, da Rede de São Paulo, alertou sobre o agravamento dos eventos climáticos extremos, como secas e enchentes.
15: Em relação às unidades de conservação, que elas são cada vez mais necessárias diante dos extremos climáticos, das secas e das cheias, que o tempo todo estão assolando várias unidades da Federação na Amazônia, inclusive o estado do Pará.
12: O texto também autoriza atividades de mineração dentro da Floresta Nacional e da Área de Proteção Ambiental, ponto criticado pelo deputado Tarcísio Mota, do PSOL do Rio de Janeiro, que apresentou destaque para tirar esse trecho da proposta, mas foi rejeitado pelos parlamentares.
16: Porque o que está acontecendo aqui tem nome e sobrenome, é premiação da grilagem, é abertura de um precedente que vai fragilizar o Sistema Nacional de Unidades de Conservação. É mais um atentado contra a possibilidade de que a gente mantenha a floresta em pé.
12: O projeto que altera os limites da Floresta Nacional do Jamanchim e cria a Área de Proteção Ambiental do Jamanchim no Pará, seguiu para análise no Senado. Da Rádio Câmara de Brasília, Daniele Lessa.
1: Educação.
2: Alice Portugal, do PCdoB da Bahia, comemora a aprovação do texto que regulamenta o reajuste anual do piso salarial dos professores da educação básica pública. Ela reitera que a proposta define critérios permanentes e garante maior segurança jurídica.
3: Alice Portugal informa que o novo piso passará para R$ 5.130. A parlamentar pede a aprovação definitiva da medida no Senado e reforça a importância de ampliar os investimentos no Fundeb e na educação pública.
2: Clarissa Tércio, do PP de Pernambuco, critica a condenação de um casal do interior de São Paulo por manter duas filhas em ensino domiciliar. A deputada classificou como absurda a posição da justiça em considerar o homeschooling como abandono intelectual.
3: No entendimento de Clarissa Tércio, o Estado pune os que não se submetem a conteúdos ideológicos. Ela afirma que a sentença fere o direito das famílias de educar seus filhos e pede ao Senado que ratifique o projeto do ensino domiciliar já aprovado na Câmara.
1: Cultura.
2: Câmara reconhece a importância da cultura country para Jaguariúna, cidade do estado de São Paulo. O repórter Antônio Vital tem as informações sobre a homenagem.
17: Em pé!

0: Projeto aprovado no plenário da Câmara confere ao município de Jaguariúna, no interior de São Paulo, o título de capital nacional do country. Jaguariúna é uma cidade com pouco mais de 60 mil habitantes, perto de Campinas, conhecida nacionalmente pelo Jaguariúna Rodeio Festival, realizado desde 1989, evento que reúne competições de rodeio, shows musicais e atrações ligadas ao universo sertanejo, o que atrai público de várias regiões do país. O projeto, apresentado pelo deputado Maurício Neves, do PP de São Paulo, justifica o título a partir da tradição da cidade ligada aos rodeios, à música sertaneja e à cultura do interior. De acordo com a justificativa, a cultura country faz parte da identidade da cidade e está presente não apenas nos rodeios, mas também na moda, na gastronomia, no turismo rural e em diferentes atividades econômicas locais. O projeto também destaca o impacto econômico do universo country na região. Durante o período do festival, as atividades movimentam mais de 50 milhões de reais na economia local, com geração de empregos e aumento do turismo. Relatora da proposta, a deputada Simone Marqueto, do PP de São Paulo, argumentou que a cultura country brasileira representa um modo de vida ligado às tradições do interior e ultrapassa o universo dos rodeios. No plenário, o relator foi o deputado Ícaro de Valmir, do Republicanos de Sergipe.
1: A cidade é historicamente ligada à cultura do interior, como forte tradição agrícola e pecuária, sendo o rodeio uma parte intrínseca dessa cultura. Mais do que um evento ou uma data do calendário, a cultura country em Jaguariúna é um modo de vida permanente. O estilo country está presente no cotidiano dos moradores, na moda, na culinária e nos empreendimentos locais. E a cidade amplia o seu potencial turístico com rodeios que valorizam a tradição rural e o estilo sertanejo moderno.
0: O projeto que confere ao município de Jaguariúna, no interior de São Paulo, o título de capital nacional do country, seguiu para análise do Senado. Rádio Câmara de Brasília, com informações de Daniela Lessa, Antônio Vital.
2: Termina agora o Jornal Câmara dos Deputados, com trabalhos técnicos de Wellington Teles e a apresentação de Val Monteiro e Luciana Vieira. Uma boa noite para você.
3: A Voz do Brasil está de volta na segunda-feira. Boa noite e bom fim de semana.
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